0: O desenrolar de implantes, lançado nesta segunda-feira pelo presidente Lula, amplia o alcance do programa, que já ajudou mais de 7 milhões e meio de famílias na reorganização financeira. Agora, o foco passa a ser quem trabalha na informalidade e mantém as contas em dia, mas enfrenta juros elevados no crédito pessoal. A proposta permite substituir empréstimos mais caros por financiamentos com juros de até 1,99% ao mês, reduzindo o peso das parcelas no orçamento e prevenindo o endividamento, destaca o ministro da Fazenda, Dário Dorigan.
1: Esse trabalhador, ele vai poder se reorganizar do ponto de vista financeiro. Ele vai poder, inclusive, se ele quiser, tomar crédito dentro desse mesmo patamar, a 1,99% ao mês, tomar um volume de crédito a mais, desde que a prestação total não passe de 90% do que ele tinha antes.
0: Poderão aderir trabalhadores informais que tenham operações de crédito pessoal de até R$15 mil, com pelo menos 4 parcelas pagas e no máximo 90 dias de atraso. A ideia é substituir juros de até 12% por juros no máximo de 1,99% ao mês, explica o ministro Dorigan.
1: A situação atual do trabalhador informal, que paga taxa de juros de 6% a 12% ao mês, nós estamos dizendo, nós vamos te dar uma nova linha para você extinguir essa taxa de juros e essas condições que hoje você é submetido.
0: O pacote também amplia o uso do FGTS como garantia no crédito consignado privado. A utilização é opcional e vai permitir ao trabalhador formal contratar empréstimos com juros limitados a 1,99% ao mês, reduzindo o custo do crédito e ampliando o acesso a condições mais vantajosas. Segundo o governo, as medidas fortalecem a política de reorganização financeira das famílias brasileiras. A estimativa do Tesouro é aportar cerca de R$4 bilhões para atender o novo programa. Reportagem Pablo Mundim.
2: Os participantes do programa ficam com o CPF bloqueado para apostar em jogos online, as chamadas bets, por um período de 6 meses.
3: As informações sobre o Desenrola estão no portal gov.br ou nos bancos oficiais Caixa Econômica e Banco do Brasil.
2: E dentro do programa Desenrola de Implantes, o governo do Brasil desenvolveu também uma linha de crédito voltada para beneficiários do FIES.
3: Com a novidade, quem mantém as parcelas em dia agora tem um incentivo para abrir ou expandir o próprio negócio com juros mais baixos.
4: O programa FIES Empreendedor é destinado a profissionais graduados que desejam abrir ou expandir seu próprio negócio, contando com linhas de crédito mais acessíveis. Podem aderir aqueles que pagaram em dia as últimas 36 parcelas do programa, sem histórico de renegociação no período. No caso de pessoa física, com limite de financiamento de até R$80 mil e prazo máximo de pagamento de 60 meses, incluindo até 6 meses de carência. Para pessoa jurídica, com limite de financiamento de até R$ 180 mil e prazo máximo de pagamento de 96 meses, incluindo até 6 meses de carência. Em uma simulação de empréstimo de R$ 80 mil em 5 anos, por exemplo, o custo total cai de R$ 143 mil para R$ 106 mil, caso o beneficiário seja um estudante do FIES com as contas em dia. Nesse caso, a economia final supera os R$ 37 mil. Segundo o ministro da Fazenda, Dario Dorigan, o programa é um estímulo à adimplência.
1: Se ele seguir pagando em dia, ele vai ter uma linha de crédito que vai ser a menor linha de crédito, com a menor taxa de juros que nós temos para o empreendedorismo no país.
4: Ainda de acordo com o ministro Dario Dorigan, com taxas de juros de 0,87% ao mês, o programa tem uma das melhores linhas de crédito que cabem no bolso de quem está começando a empreender.
1: O adimplente que seguir pagando em dia vai ter pelo menos 37 mil de benefício e é para esse estudante que está querendo deslanchar no seu primeiro negócio que nós estamos abrindo essa linha, dando um estímulo ao bom pagador do FIES.
4: Para o ministro da Educação, Leonardo Barchini, a linha de crédito dará igualdade de condições aos egressos do ensino superior.
5: Com essa linha de crédito, nós vamos conseguir dar oportunidade a esse jovem para que ele possa, de fato, empreender. empreender. Vão dar um retorno para a sociedade igual os jovens do ProUni, do FIES, do Reúne, da expansão, da lei de cotas.
4: O governo do Brasil estima que em um universo de 500 mil beneficiários adimplentes, exista um público potencial imediato entre 50 mil e 125 mil pessoas. Uma parcela expressiva desse grupo já possui CNPJ ativo, o que demonstra uma demanda real por capital de giro para alavancar seus negócios. Reportagem Graziele Bezerra.
2: E o presidente Lula enviou hoje ao Congresso Nacional projeto de lei complementar que aumenta de forma progressiva o teto de faturamento do MEI, o microempreendedor individual.
3: A meta é chegar a R$ 140 mil até 2028 e permitir a contratação de 2 empregados.
2: Atualmente o teto é de R$ 81 mil por ano. A medida pode beneficiar 13 milhões de microempreendedores individuais registrados.
3: Com o aumento, o governo quer fortalecer os pequenos negócios e incentivar a geração de empregos. Quem comentou foi o presidente Lula.
6: Muito dinheiro na mão de poucos significa pobreza. E quando a gente manda um projeto de lei desse dizendo que pouco dinheiro na mão de muitos é uma distribuição de oportunidade e de riqueza. Portanto, eu acho que o Congresso Nacional vai fazer um esforço muito grande, se Deus quiser, e volta a isso o mais rápido possível para que a gente possa favorecer aquelas pessoas que mais precisam de crédito.
2: O ministro do Empreendedorismo, da Microempresa e da Empresa de Pequeno Porte, Paulo Pereira, destacou as medidas para estimular o MEI.
7: Vamos dizer que é um momento histórico, né, para os microempreendedores individuais do Brasil, quase 10 anos sem aumento, de modo que é uma medida que tem um impacto muito grande, presidente, e que se insere num conjunto de medidas que o senhor tem feito para os empreendedores. Então, em primeiro lugar, as linhas de crédito, que o senhor agora está trabalhando, presidente, para que a gente lance um grande parcelamento para os MEIs, para que eles possam regularizar a sua situação, quer dizer, esses 3 milhões que são MEIs e que hoje tem alguma situação de inadimplência, vão poder regularizar a sua situação. E uma série de outras medidas, como a expansão do Contrata Mais Brasil, a linha de crédito que foi apresentada hoje no Desenrola Empreendedores. Então, só para dizer, um dia histórico, mas inserido num conjunto de esforços do senhor pelos empreendedores brasileiros.
3: Para ajudar a conter a alta do preço do petróleo, o governo abriu crédito extraordinário de R$ 550 milhões de reais para apoiar a importação do diesel.
2: A Agência Nacional do Petróleo, Gás Natural e Biocombustíveis será responsável pelo repasse aos produtores.
8: O governo do Brasil abriu um crédito extraordinário de R$ 550 milhões de reais para apoiar a importação de óleo diesel de uso rodoviário. A medida, publicada nesta segunda-feira, 29, destina os recursos ao Ministério de Minas e Energia para viabilizar uma política de subvenção operada pela Agência Nacional de Petróleo, Gás Natural e Biocombustíveis, ANP. A iniciativa tem caráter emergencial e temporário e busca reduzir os efeitos da alta dos preços internacionais do petróleo sobre a economia brasileira. A medida foi criada após o aumento da instabilidade no mercado global, provocado pelo agravamento do conflito geopolítico no Oriente Médio. A ANP será responsável pelo repasse da subvenção aos importadores de diesel, com critérios baseados no volume comercializado e na diferença entre o preço de referência e o valor definido para o produto. Como a despesa não estava prevista no orçamento de 2026, o governo precisou abrir o crédito extraordinário para garantir a execução da política. A medida atende os critérios de urgência e imprevisibilidade previstos na Constituição. Claudimário Carvalho, para a Voz do Brasil.
3: Em julho, a bandeira tarifária de energia seguirá amarela, indicando a cobrança de taxa adicional sobre as contas de luz no mês.
2: O anúncio foi feito pela Agência Nacional de Energia Elétrica, ANEEL.
3: Com isso, os consumidores vão pagar um adicional de R$ 1,88 para cada 100 kWh consumidos.
2: A bandeira tarifária está amarela desde abril, em razão das condições menos favoráveis para a geração de energia no país.
3: Em períodos secos, quando a produção das usinas hidrelétricas fica prejudicada e é necessário acionar as termoelétricas, a bandeira pode ficar amarela ou vermelha, patamar 1 ou 2.
2: Isso porque a geração por usinas térmicas é mais cara. Daí a necessidade da taxa adicional sobre o consumo de energia.
3: O pagamento do segundo lote do imposto de renda será feito amanhã, terça-feira.
2: É a maior restituição da história em relação ao número de contribuintes contemplados. Serão beneficiadas mais de 9 milhões e 500 mil pessoas.
9: São 16 bilhões de reais em créditos para 9.585.797 contribuintes. O valor é o mesmo do lote pago anteriormente, o primeiro lote de restituição do Imposto de Renda 2026, em 29 de maio deste ano. Segundo a Receita, os valores devidos da maior parte dos declarantes serão quitados já nos dois primeiros lotes de 2026. Esses pagamentos deverão alcançar cerca de 80% do total estimado de restituições do ano. Se somarmos os dois primeiros lotes do ano, serão contemplados 18 milhões e 300 mil contribuintes, com um valor total de 32 bilhões de reais em restituições. A antecipação dos créditos se deu após processamento de milhões de declarações em pouco tempo, beneficiando tanto os contribuintes com prioridade legal quanto aqueles que aderiram às soluções digitais, como a declaração pré-preenchida e o recebimento da restituição via Pix. O crédito bancário será realizado ao longo desta terça-feira. Cerca de 4 bilhões e meio de reais serão destinados a contribuintes com prioridade legal, como idosos acima de 80 anos, idosos entre 60 e 79 anos, pessoas com deficiência física, mental ou moléstia grave e contribuintes cuja maior fonte de renda seja o magistério. Para saber se a restituição está disponível, basta acessar gov.br/Receita Federal, clicar em Meu Imposto de Renda e depois em Consultar Minha Restituição. O pagamento é feito somente na conta do titular da declaração.
3: Daniele Popov para a Voz do Brasil. Equipes de resgate brasileiras já estão na Venezuela apoiando o país.
2: A Venezuela foi atingida por terremotos na última quarta-feira, deixando mais de 1.700 mortos.
4: Equipes brasileiras chegaram neste sábado e já atuam principalmente no município de Vargas, no estado de La Guaira, uma das regiões mais afetadas pelos terremotos. Até agora, foram enviados 4 voos da Força Aérea Brasileira, que levaram mais de 1 tonelada de medicamentos e insumos para atendimento de emergência, um hospital de campanha que já está montado, purificadores de água e equipes de bombeiros, com equipamentos e materiais específicos para ações de apoio a desastres, além de cães farejadores. O porta-voz do Corpo de Bombeiros de Minas Gerais, primeiro-tenente Henrique Barcelos, explica como o trabalho dessas equipes está sendo feito.
10: As ações serão concentradas em áreas com edificações colapsadas, onde as equipes vão realizar buscas técnicas, resgate e localização de vítimas, atendimento pré-hospitalar e integração com as autoridades locais por meio dos organismos internacionais.
4: Os terremotos de magnitude 7,2 e 7,5, seguidos de cerca de 20 réplicas, provocaram desabamentos na capital, Caracas, e outras cidades venezuelanas. As equipes brasileiras também vão trabalhar no reforço a telecomunicações com representantes da Anatel e no transporte e apoio aos desalojados. Reportagem Raquel Mariano.
3: Mais modernidade nas unidades de terapia intensiva, salvando a vida de mais pacientes.
2: O Ministério da Saúde inaugurou a primeira UTI inteligente do SUS no Rio de Janeiro.
3: Entre as novidades, monitoramento mais sofisticado dos pacientes e uso da inteligência artificial para reunir dados e acelerar a tomada de decisões.
2: A iniciativa faz parte do Agora Tem Especialistas.
11: Um passo importante rumo à medicina do futuro. A primeira UTI inteligente do SUS foi inaugurada no Hospital Universitário Clemente Fraga Filho, da Universidade Federal do Rio de Janeiro. A novidade utiliza tecnologias de monitoramento contínuo e inteligência artificial para acompanhar em tempo real a evolução dos pacientes. O sistema reúne automaticamente informações dos monitores, identifica sinais precoces de agravamento e auxilia as equipes médicas na tomada de decisões. Segundo o ministro da Saúde, Alexandre Padilha, a expectativa é aumentar as chances de recuperação dos pacientes.
12: Se observa mais precocemente sinais de piora ou os sinais de melhora. Então, com isso, você faz a ação, a medicação, a mudança de conduta mais rápido. Com isso, você salva esse paciente, ele sai mais rápido da UTI. Ele saindo mais rápido da UTI, gira mais o leito da UTI, você pode trazer outros pacientes da UTI. Com isso, vai reduzindo o tempo de quem está esperando para uma UTI e salva vidas dentro da UTI.
11: A iniciativa faz parte da criação da Rede Nacional de UTIs Inteligentes, que recebeu mais de 180 milhões de reais em investimentos. Nesta primeira etapa, serão 10 leitos inteligentes em 7 hospitais de referência, espalhados pelo país. Depois, o projeto será ampliado para 280 leitos em 14 UTIs. A entrega faz parte do programa Agora Tem Especialistas do Ministério da Saúde, que busca ampliar e qualificar a assistência no SUS. Em pouco mais de um ano, o programa bateu recorde de cirurgias eletivas, quase 15 milhões de procedimentos. O governo federal também tem levado atendimento móvel por meio de carretas, que oferecem exames e atendimento em diversas especialidades, como ressaltou o ministro da Saúde, Alexandre Padilha.
13: Mais de 2.800 municípios brasileiros já tiveram atendimento dessas carretas. Nós vamos chegar a 150 dessas carretas até o final do ano e 81% dos atendimentos são das mulheres, porque a saúde da mulher é prioridade absoluta e as carretas têm ajudado muito na saúde da mulher.
11: A estratégia também foi responsável pela inclusão de mais de 1,5 milhão de especialistas no atendimento à rede pública do país. Reportagem Luana Karen.
3: E o Ministério da Saúde incluiu mais uma estratégia para ampliar o acesso a cuidados especializados no Sistema Único de Saúde.
2: A partir de agora, a infectologia foi incluída no programa Agora Tem Especialistas e faz parte da oferta de cuidados integrados.
3: A iniciativa tem como objetivo fortalecer a atenção a pessoas vivendo com HIV e ou com AIDS, que demandam avaliação diagnóstica e acompanhamento integrado.
2: Já fazem parte do programa 6 especialidades. São elas: cardiologia, ginecologia, oftalmologia, oncologia, ortopedia e otorrinolaringologia.
3: Os cuidados integram um conjunto de procedimentos que vão desde consultas, exames e tecnologias de cuidado à condução de agravos específicos de rápida resolução.
2: Amanhã, dia 30 de junho, é o último dia da campanha de vacinação contra o HPV.
3: Mesmo após essa data, a vacina vai continuar disponível para a imunização de grupos prioritários.
2: A vacina protege contra o papilomavírus humano, responsável por diversos tipos de câncer.
14: O papilomavírus humano, HPV, é a infecção sexualmente transmissível mais comum no mundo. A vacina é segura e fundamental na prevenção de diversos tipos de câncer, como os de colo do útero, vulva, pênis, garganta e pescoço. A advogada Marici Valeta conta que não quer ver o filho correr riscos e o levou para vacinar contra o HPV aos 10 anos de idade.
15: Primeiro que é uma coisa perigosa, né? Que pode levar a outras doenças bastante perigosas. Além da proteção individual, acho que a gente tem que ter em mente esse efeito coletivo, né? Que é de você interromper um pouco esse ciclo.
14: A vacina deve ser tomada antes do início da vida sexual. Ela faz parte da rotina do Calendário Nacional para Crianças e Adolescentes de 9 a 14 anos, que tem direito ao imunizante de graça. Outros grupos também têm esse direito. Pessoas vivendo com HIV, pacientes oncológicos, pessoas transplantadas, usuários de profilaxia para o HIV e vítimas de violência sexual. Éder Gatti, diretor do Departamento do Programa Nacional de Imunizações do Ministério da Saúde, fala sobre a importância dessa imunização.
16: Quando a gente fala de vacinação, a gente está falando de evitar câncer. Casos que teriam um custo enorme no tratamento e câncer, ele é de alta complexidade. Então a pessoa, quando ela se vacina, ela está contribuindo com a sua proteção e seu bem-estar, mas também ela está dando uma grande contribuição a toda a sociedade brasileira, fazendo ali uma proteção ao Sistema Único de Saúde, garantindo que ele fique mais acessível para outras patologias e outras pessoas.
14: Até amanhã, 30 de junho, quem tem entre 15 e 19 anos também pode se vacinar de graça contra o HPV. Após esse prazo da campanha, o imunizante deve ser adquirido em clínicas particulares. Mas a vacinação gratuita continuará disponível para os grupos prioritários. Reportagem Nazi Brum.
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3: Mais oportunidades. oportunidades. Estudantes indígenas e quilombolas agora têm reserva de vagas para estágios nos órgãos públicos federais.
2: 3% serão destinados aos indígenas e 2% aos quilombolas. As regras já garantem reserva para estudantes negros e para pessoas com deficiência.
18: Para acessar as vagas disponíveis nas cotas, é preciso se autodeclarar como pertencente a algum desses grupos. Isso é feito durante o preenchimento da inscrição. A diretora de planejamento da Força de Trabalho do Ministério

0: em que os estudantes precisam sair dos seus territórios para irem para a cidade, para fazerem universidade. E esse auxílio financeiro das bolsas vai ajudar na permanência desses estudantes.
1: Braulina, do povo Baniuá, faz doutorado na Universidade de Brasília e comemorou a reserva de vagas em estágios como uma oportunidade de melhoria profissional para parentes de todas as etnias indígenas.
2: Para que a gente tenha mais parentes qualificados na sua área e que tenham parentes com experiência no estágio e em outros lugares. É o primeiro passo de muito sonho que vem e estamos muito felizes.
1: Cerca de 16 mil estudantes fazem estágios na administração pública federal. As oportunidades são para nível médio, ensino técnico, graduação e pós-graduação. Cada órgão divulga os estágios que oferece e tem até o início de setembro deste ano para se adaptar às novas regras de reserva de vagas. Reportagem Carlos Oliveira.
3: Jovens que completam 18 anos em 2026 têm até amanhã, dia 30, para fazer o alistamento militar obrigatório.
4: Quem perder o prazo poderá pagar multa e enfrentar restrições, como impedimento para tirar passaporte, assumir cargo público e participar de concursos.
3: A expectativa é que mais de 1 milhão de jovens participem do processo em todo o país.
4: O procedimento pode ser feito pela internet, no site alistamento.eb.mil.br ou em uma junta do Serviço Militar.
3: Essas foram as notícias do Governo do Brasil.
4: Uma realização da Secretaria de Comunicação Social da Presidência da República.
3: Com produção da empresa Brasil de Comunicação.
4: Fique agora com as notícias do Poder Judiciário e do Congresso Nacional. Boa noite.
3: Uma boa noite e até amanhã.
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7: Supremo Tribunal Federal lança edital para receber propostas sobre a modernização do sistema de justiça. STJ decide que é ilegal a busca na casa do suspeito de um crime baseada apenas no relato de outros réus. Ministério Público Eleitoral aciona governador do Amapá por promoção pessoal na fachada da Secretaria de Educação. Boa noite, eu sou o Arthur Filho. O Supremo Tribunal Federal lançou o edital para receber propostas sobre a modernização do sistema de justiça. Os interessados podem enviar manifestações institucionais sem caráter pessoal, que deverão ser apresentadas por meio de formulário eletrônico até 15 de agosto. Fernanda Porto.
8: As contribuições serão analisadas pelo Grupo de Estudos para a Modernização do Sistema de Justiça, instituído pelo presidente do Supremo Tribunal Federal, o ministro Edson Fachin. As sugestões deverão tratar de temas como simplificação processual, redução da litigiosidade, transformação digital, governança da inteligência artificial, modernização das carreiras e da gestão judiciária, fortalecimento da integridade institucional, transparência pública, proteção dos direitos fundamentais e promoção de maior estabilidade jurídica para o desenvolvimento econômico e social do país. O edital completo pode ser acessado no portal stf.jus.br.
7: Polícia não pode entrar em casa de pessoa suspeita de um crime apenas porque outros suspeitos a acusaram. Para o STJ, esse tipo de informação por si só não é suficiente para justificar a entrada no imóvel. Fátima Uchoa.
9: Um homem foi acusado de tráfico de drogas e condenado juntamente com outras duas pessoas. Pela denúncia durante a abordagem policial, os outros dois réus o apontaram como fornecedor das drogas. Também informaram o endereço dele aos agentes, que foram ao local para realizar o flagrante. O Tribunal de Justiça de Goiás considerou a busca domiciliar legítima, mas a quinta turma do STJ reconheceu a ilegalidade dessa busca e das provas obtidas, e com isso absolveu o réu. Segundo o relator ministro Ribeiro Dantas, o ingresso dos policiais no imóvel deveria ter sido precedido de justa causa que amparasse o flagrante, de mandado judicial ou de consentimento comprovado do morador.
7: Ouvir a população para melhorar os serviços prestados. Esse é o papel da consulta pública realizada pela Justiça do Trabalho. Foram mais de 2.400 participantes.

0: Participações registradas. Mila Amaral.
1: A pesquisa aconteceu de 25 de maio a 5 de junho em todo o país e ouviu as opiniões e sugestões da população, de fóruns e de tribunais trabalhistas. Entre as principais demandas, reduzir processos pendentes e julgar processos com mais de 2 anos foram sugeridos na pesquisa. Além disso, 15% dos participantes concordam que a Justiça do Trabalho deve incentivar a conciliação como forma de resolver conflitos trabalhistas. Os dados coletados também vão servir como base para definir as metas nacionais do Judiciário Trabalhista para 2027.
0: Ministério Público Eleitoral aciona governador do Amapá por promoção pessoal na fachada da Secretaria de Educação. O órgão pede a retirada imediata dos banners com agradecimentos ao gestor sob pena de aplicação de multa diária de R$50 mil. Vanessa Pereira.
2: Na ação apresentada para a Justiça Eleitoral, o MP aponta a prática de propaganda eleitoral antecipada para o governador Clécio Luiz. De acordo com a apuração, foram espalhados 7 banners com mensagens de agradecimento ao político dentro do prédio da Secretaria de Estado de Educação, em Macapá. A instalação da publicidade no prédio público viola o princípio da impessoalidade, já que não possui caráter educativo nem de orientação social. Além da retirada imediata das peças sob pena de multa diária de R$50 mil, o MP Eleitoral pede também que a Justiça reconheça a ilegalidade das condutas.
0: 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A você, uma ótima noite.
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5: Eu sou Paula Groba.
6: E eu sou Ricardo Nakaoka.
5: E estes são os destaques de hoje do Jornal do Senado, que começa agora.
6: Após aprovação do Congresso, Receita Federal divulga a primeira lista de devedores contumazes.
5: Senadora quer esclarecimentos sobre impactos da crise do BRB e do Banco Master.
6: Senado analisa estatuto para garantir direitos da população em situação de rua.
5: Boa noite.
6: Boa noite.
5: Nem todo contribuinte com dívidas é considerado devedor contumaz. Essa classificação vale para empresas que acumulam débitos tributários de forma recorrente e como estratégia de negócio.
6: A Receita Federal divulgou a primeira lista com esses contribuintes, prevista no Código de Defesa do Contribuinte, aprovado pelo Senado no início do ano. O primeiro setor a ter os nomes publicados foi o de fumo e tabaco. Mais detalhes com o repórter Douglas Castilho.
7: A lei define como devedor contumaz aquele que acumula dívidas tributárias de forma reiterada, sem justificativa e em valores relevantes. O objetivo é combater a inadimplência estruturada, que é quando as empresas utilizam as chamadas técnicas de planejamento tributário agressivo para burlar o fisco sem violar os regulamentos mais severos, reduzir a concorrência desleal, já que as empresas devedoras conseguem praticar preços mais baixos no mercado, e aumentar a transparência fiscal. Quando da aprovação do projeto que deu origem à lei, o relator senador Efraim Filho, do PL da Paraíba, fez questão de ressaltar que não é qualquer prática que se encaixa no conceito de dívida contumaz, definido de forma bastante objetiva.
8: Separar a contumácia da inadimplência, ou seja, o devedor contumaz é quem faz da sonegação seu modelo de negócio. Jamais uma empresa que está no mercado formal, que gera empregos, que paga também seus impostos, por ter um momento de crise, um período de inadimplência periódico, temporário, ela não se enquadrará de nenhuma forma nesse conceito de quanto mais.
7: O senador Isauci Lucas, do PL do Distrito Federal, relembrou que a publicação da lista é apenas uma das medidas dentro do que se chama Código de Defesa do Contribuinte.
9: Além da questão do devedor quanto mais, ele de fato inclui no sentido de respeitar a expectativa dos contribuintes, reduzir realmente a litigiosidade, usando inclusive formas alternativas de resolução de conflitos, facilitar o cumprimento das obrigações, reprimir a evasão, fraude, etc., presumir de boa fé do contribuinte.
7: Antes de incluir qualquer empresa na lista, a Receita deve fazer notificação prévia e conceder 30 dias para regularização ou defesa. Segundo a entidade, novas listas deverão ser apresentadas em julho.
5: O senador astronauta Marcos Pontes, do PL de São Paulo, defendeu investimentos em ciência, tecnologia e infraestrutura para fortalecer a capacidade do Brasil de desenvolver vacinas e responder a futuras emergências sanitárias. Segundo ele, o país precisa adotar uma cultura de prevenção, com um orçamento contínuo para pesquisa, formação de profissionais e manutenção de estruturas estratégicas para reduzir a dependência de outros países em situações de crise. O financiamento da produção de vacinas nacionais foi tema de uma audiência pública na Comissão de Ciência e Tecnologia.
6: O parlamentar também defendeu o acesso da população a informações científicas de qualidade sobre vacinação. Na opinião dele, ninguém deve ser obrigado a se vacinar, mas o conhecimento é fundamental para que as pessoas tomem decisões conscientes e contribuam para a proteção coletiva em momentos de emergência sanitária.
10: Vejo muitas ideias erradas com relação à vacina. Se me perguntar assim, você é a favor a obrigar as pessoas a tomar vacina? Não, não sou a favor de obrigar ninguém. Ninguém a nada. Existem efeitos colaterais? Existem. Então tem que ser muito claro com relação a isso. Mostrar quais são os efeitos colaterais e a pessoa decide se toma ou não aquela vacina. E eu acredito que uma informação bem feita de ciência para as pessoas vão decidir pelo correto, que é tomar a vacina.
5: E a lei que ampliou as ações de combate ao mosquito transmissor da dengue, zika e chikungunya completa 10 anos.
6: Sancionada em junho de 2016, a norma autorizou medidas como mutirões de limpeza, campanhas educativas e visitas a imóveis. A proposta foi debatida e aprovada pelo Senado durante uma das maiores crises sanitárias da década. A reportagem é de Yasmin Rodrigues.
2: Em vigor desde 27 de junho de 2016, a lei que ampliou as ações de combate ao mosquito transmissor da dengue, zika e chikungunya completa 10 anos. Com participação dos senadores, o texto foi debatido em meio à emergência sanitária provocada pelo avanço dessas doenças. Na votação da proposta, o senador Humberto Costa, do PT de Pernambuco, que atuou como relator da medida, destacou a importância de fortalecer a vigilância.
11: Sem dúvida, esse é o problema de saúde pública mais crítico, não somente do Brasil, mas hoje em termos mundiais. Então, acho que deve ser um esforço de toda a sociedade nesse momento. Eu que já tive a oportunidade de ser ministro da Saúde, que tenho um projeto de lei com esse mesmo conteúdo, eu creio que é uma decisão correta. Como acho também que o Congresso estará inteiramente aberto e suscetível a garantir os recursos orçamentários necessários para que o combate ao Aedes aegypti se faça da melhor maneira possível.
2: A legislação autorizou a União, estados e municípios a adotarem medidas excepcionais e também trouxe mudanças importantes no amparo social às famílias afetadas pelo surto de zika. 10 anos depois, a legislação segue como base para ações emergenciais de vigilância em saúde e é considerada um marco na resposta institucional à crise sanitária de 2016.
5: O secretário de Economia do Distrito Federal deve ser convidado a explicar na Comissão de Assuntos Econômicos os impactos da crise envolvendo o BRB e o Banco Master.
6: O pedido é da senadora Damares Alves, que quer esclarecimentos sobre as garantias oferecidas pelo GDF e os possíveis reflexos nas contas públicas. Repórter Marcela Cunha.
12: O secretário de Economia do Distrito Federal, Valdivino José de Oliveira, deve comparecer à Comissão de Assuntos Econômicos para falar sobre os impactos da crise envolvendo o BRB e o Banco Master nas contas públicas do Distrito Federal. O pedido foi feito pela senadora Damares Alves, do Republicanos do Distrito Federal, que afirmou que parte das dúvidas levantadas pelos senadores depende de explicações do governo distrital.
13: As garantias que o BRB que o GDF está dando para esse grande acordo aí, essa grande reconstrução, reestruturação do banco, que nós temos que ouvir o secretário de Economia do DF.
14: O requerimento cita dúvidas sobre garantias oferecidas pelo governo local, uso de ativos públicos, compromissos assumidos pelo GDF e possíveis reflexos fiscais, orçamentários e patrimoniais do acordo homologado pelo Supremo Tribunal Federal. Damares quer saber se a operação pode afetar a capacidade de investimento do Distrito Federal, a execução de políticas públicas, concursos, nomeações e as contas das próximas administrações.
5: O Ministério da Saúde criou uma política nacional para adaptar o atendimento do SUS à realidade da população em situação de rua.
6: O tema também é acompanhado pelo Senado, que analisa um projeto para criar o Estatuto da População em Situação de Rua. Repórter Henrique Nascimento.
15: O SUS terá novas diretrizes para atender pessoas em situação de rua. O Ministério da Saúde instituiu uma política nacional para ampliar o acesso dessa população à atenção básica. Para quem vive essa realidade, o acesso ao cuidado pode fazer diferença no momento em que vínculos familiares, emprego e moradia já foram perdidos. Rogério Barba passou anos em situação de rua e hoje ajuda no acolhimento de outras pessoas em Brasília.
16: E aí eu me envolvi com o álcool. Eu conheci o crack em 1989 e o crack fez, apesar de eu não ter parente, eu tinha muitos amigos bons. Só que o crack fez e o álcool fez eu perder os vínculos.
15: O tema também é discutido no Senado. Um projeto quer criar o Estatuto da População em Situação de Rua e prevê direitos básicos como acesso à alimentação gratuita, água potável, itens de higiene e banheiros públicos. Autor da proposta, o senador Randolfe Rodrigues, do PT do Amapá, defende que o poder público atue tanto no acolhimento quanto no combate à violência contra quem vive nas ruas.
17: O poder público tem que tomar as medidas necessárias para dar guarida e para acolher as pessoas de rua e, ao mesmo tempo, criminalizar aqueles que detestam pobres, aqueles que ofendem e atacam os pobres.
15: O projeto que cria o Estatuto da População em Situação de Rua está em análise na Comissão de Constituição e Justiça.
6: Com edição de Paula Groba e trabalhos técnicos de João Lira, o Jornal do Senado fica por aqui. Acompanhe agora as notícias da Câmara dos Deputados. Boa noite.
5: Boa noite e até amanhã.
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18: Comissão aprova novas regras para blindagem de teto solar de veículos.
19: Deputados determinam a apresentação de antecedente criminal de noivos.
18: Proposta autoriza auxílio para contenção de agressor de mulher em voo.
19: Projeto em análise define ações integradas para evitar quedas de idosos.
18: Boa noite. Avança na Câmara projeto que cria uma política integrada para prevenir quedas de pessoas idosas. Quem tem as informações é a repórter Sofia Peçanha.
20: As quedas estão entre as 10 condições de saúde que mais levam à incapacidade funcional, segundo o estudo longitudinal da saúde dos idosos brasileiros. Visando a saúde e o bem-estar da pessoa idosa, a Comissão de Saúde aprovou o projeto que cria a Política Nacional de Prevenção de Quedas entre Pessoas Idosas. O principal objetivo é reduzir o número de quedas, suas consequências físicas, psicológicas e emocionais, além de promover o envelhecimento ativo e saudável da população idosa. Um dos autores da proposta, o deputado Luiz Couto, do PT da Paraíba, salientou que, atualmente, o Brasil não possui uma política nacional voltada para a prevenção de quedas. E, com isso, a nova política visa atender essa demanda, proporcionando diretrizes e cooperação intersetorial nas áreas de saúde, assistência social, urbanismo e transporte, por exemplo. O projeto propõe ações amplas, como programas de exercícios físicos específicos que fortalecem o equilíbrio e a mobilidade, melhorias na infraestrutura urbana e nos ambientes residenciais, campanhas educativas sobre a importância da prevenção de quedas e a capacitação de profissionais de saúde e cuidadores. O deputado Alan Garcês, do PP do Maranhão, relator na comissão, ressaltou que a proposta não apenas reforça uma questão de saúde pública no Brasil e no mundo, mas também reduz os impactos financeiros para o sistema de saúde.
21: Pois se trata de inovação legislativa necessária e essencial para as pessoas idosas. Além do mais, medidas preventivas de saúde sempre economizam recursos financeiros ao Estado, pois ao evitar a queda haverá certamente redução dos gastos de recursos públicos com cirurgias e procedimentos médicos invasivos.
20: Agora, o projeto que cria a Política Nacional de Prevenção de Quedas entre Pessoas Idosas será analisado pelas Comissões de Finanças e Tributação e Constituição e Justiça. Da Rádio Câmara de Brasília, Sofia Peçanha.
3: Previdência.
0: Câmara analisa a proposta de aposentadoria para policial com invalidez permanente. O repórter José Carlos Oliveira nos conta mais detalhes.
1: A Câmara dos Deputados analisa o projeto de lei que define casos específicos de invalidez permanente que deverão garantir a aposentadoria ou pagamento de seguro a profissionais de segurança pública que sofrerem acidentes em serviço. Entre as hipóteses que impedem o exercício da atividade estão cegueira, paraplegia, tetraplegia e amputação de braço ou perna. A aposentadoria ou seguro seriam válidos para policiais federais, civis, militares e penais, bombeiros militares e guardas municipais. A proposta partiu do deputado Bibo Nunes, do PL do Rio Grande do Sul, e foi aprovada na Comissão de Relações Exteriores, onde o relator, deputado Sargento Faur, do Paraná, incluiu os policiais legislativos entre os beneficiados. A intenção, segundo Faur, é proteger todos os operadores da segurança pública.
22: Importante para dar uma segurança jurídico-financeira para policiais, operadores de segurança pública, né, que arriscam diariamente suas vidas em acompanhamentos táticos, em confrontos, e eles precisam de uma segurança tanto para o policial que sofrer sequelas graves, como principalmente para familiares, né, que porventura perdem os seus entes aí em confronto.
1: A proposta de casos específicos para a aposentadoria de policial com invalidez permanente ainda será analisada nas comissões de segurança pública, de previdência, de finanças e tributação e de Constituição e Justiça. Da Rádio Câmara de Brasília, José Carlos Oliveira.
3: Segurança Pública.
18: Câmara aprova que a ANAC requisite auxílio para deter agressor de mulher durante voo. A repórter Mônica Tati explica a proposta.
23: A ANAC, a Agência Nacional de Aviação Civil, poderá ser autorizada a requisitar força policial para deter agressor de mulher em aviões. O projeto foi aprovado em todas as comissões da Câmara e está sendo apreciado agora pelo Senado Federal. A legislação já prevê que a ANAC adote medidas necessárias para a segurança de pessoas e bens no transporte aéreo. No entanto, a proposta amplia as competências legais da agência no caso específico de agressão contra as mulheres. A relatora na Comissão de Viação e Transportes, a deputada Rosana Valle, do PL de São Paulo, explica que a proposta é importante para garantir mais clareza à lei e permitir que situações de assédio não se tornem mais graves.
24: Dentro de um avião não há para onde a vítima ir. É um ambiente fechado, um ambiente com alta vulnerabilidade. Portanto, o projeto garante uma resposta rápida, um respaldo legal para conter qualquer situação de violência, especialmente contra as mulheres. E por que destacar a proteção da mulher? Porque casos de assédio e agressão em transporte público, por exemplo, ainda acontecem de maneira costumeira e uma posição de vulnerabilidade para a mulher.
23: Rosana Valle acrescenta que o projeto não cria novas punições, mas garante a intervenção rápida, a proteção da vítima e a segurança dos passageiros e da tripulação. O projeto que autoriza a ANAC a requisitar força policial para deter agressor de mulher em aviões aguarda a votação no Senado. Se for aprovado, segue para a sanção presidencial. Da Rádio Câmara de Brasília, Mônica Tati.
3: Meio Ambiente.
0: Comissões da Câmara analisam projeto que obriga unidades de conservação a garantirem o acesso a idosos, pessoas com deficiência ou com mobilidade reduzida. Quem traz os detalhes é a repórter Júlia Lopes.
25: Com o objetivo de facilitar o acesso a todos em unidades de conservação da natureza, como parques e florestas nacionais, a Comissão de Meio Ambiente e Desenvolvimento Sustentável da Câmara dos Deputados aprovou o projeto que obriga esses espaços a adotarem medidas de acessibilidade para pessoas com deficiência, com mobilidade reduzida ou idosos. Entre as medidas previstas estão a instalação de rampas, corrimão, trilhas adaptadas, sinalização adequada, transporte interno e também a formação de pessoal capacitado. O texto também determina a criação do plano de acessibilidade, que deverá ser elaborado pelo órgão gestor da unidade de conservação, com a especificação das estruturas e adaptações a serem implementadas, os prazos de instalação e a identificação de eventuais incompatibilidades entre o plano de manejo e a implementação das medidas de acessibilidade e inclusão. O relator da proposta, deputado Chico Alencar, do PSOL do Rio de Janeiro, defendeu que o projeto se adequa à realidade das unidades de conservação e explicou como se dará a sua implementação.
4: Estabelecendo, inclusive, um prazo de 180 dias para essa adequação dessas unidades à presença, participação dessas pessoas que tenham essas limitações. É interessante que a gente estabeleceu também etapas para essa implementação, a fim de que a lei desça do papel para a vida real, seja de fato efetivada.
25: Atualmente, segundo o Instituto Chico Mendes de Conservação da Biodiversidade, órgão responsável por fiscalizar e gerir as unidades de conservação federais, o Parque Nacional da Chapada dos Veadeiros, o Parque Nacional da Tijuca, o Parque Nacional Marinho de Fernando de Noronha e o Parque Nacional do Iguaçu são alguns dos locais que já contam com adaptações para receber visitantes com mobilidade reduzida. A exclusão ou limitação de acesso a esses ambientes compromete não apenas a Lei Brasileira de Inclusão da Pessoa com Deficiência, como também contraria a função socioambiental dos espaços naturais. O novo texto introduziu a terminologia usada pela legislação ambiental e de acessibilidade e segue agora para análise na Comissão de Finanças e Tributação. Da Rádio Câmara de Brasília, Júlia Lopes.
7: Comissões.
18: Câmara analisa projetos para restringir fogos de artifício e exigir informação de ruído nas embalagens. A repórter Daniela Lessa nos conta como estão as propostas.
8: Alguns estados e municípios já regulamentaram o uso de fogos de artifício. No estado de São Paulo, uma lei de 2021 proibiu a queima, a soltura e o comércio de fogos de estampido. Já na cidade do Rio de Janeiro, a Câmara Municipal também aprovou norma que restringe fogos com poluição sonora acima de um limite de decibéis. No Congresso, existem vários projetos de lei em tramitação para criar uma regra federal. Na Câmara, um dos textos mais avançados é uma proposta que reúne uma série de projetos e está pronta para entrar na pauta da Comissão de Constituição e Justiça. A ideia central é impedir fogos de grande estampido, como resume o relator, deputado Valdemar Oliveira, do Avante de Pernambuco.
9: Ele não quer proibir os fogos de artifício, apenas aqueles de grande estampido que causem mal, né, que façam uma grande poluição sonora, principalmente aos autistas, aos idosos, aos enfermos, às crianças, às gestantes.
8: Outro projeto quer obrigar que embalagens e, quando possível, que os próprios artefatos informem o nível de ruído em decibéis. Hoje a proposta aguarda aparecer na Comissão de Indústria, Comércio e Serviços. E o autor, deputado Bruno Gannen, do Podemos de São Paulo, argumenta que a padronização pode dar mais eficácia às regras.
10: Hoje está regionalizado, né? Alguns estados evoluíram, outros não nesse tema. E o que a gente quer é que o Brasil como um todo entenda o quanto fogos de estampido ele é prejudicial para os animais, e isso acaba significando mortes, acidentes. Tem registros de animais que, por total desespero com fogos de estampido, provocaram acidentes fatais de trânsito.
8: Enquanto para muitos os fogos de artifício fazem parte da tradição de festas populares, viradas de ano e comemorações esportivas, para outras pessoas o barulho pode causar sofrimento, estresse e até acidentes, especialmente entre crianças, idosos, pessoas com autismo e animais. O debate sobre como equilibrar celebração e bem-estar tem ganhado espaço entre os parlamentares. Da Rádio Câmara de Brasília, Daniele Lessa.
7: Transportes.
19: Comissão aprova regras para blindagem de teto solar de veículos. Saiba mais informações na reportagem de Maria Neves.
11: A Comissão de Segurança Pública da Câmara dos Deputados aprovou o projeto do deputado Flávio Nogueira, do PT do Piauí, que estabelece regras para blindagem de tetos solares em veículos. Pelo texto, a blindagem deve ocorrer obrigatoriamente com uma peça única e fixa. O teto não poderá ter mecanismo de abertura ou deslizamento. O objetivo da medida é evitar pontos de vulnerabilidade na estrutura do automóvel. O nível de proteção balística do teto também deverá ser o mesmo das outras partes do veículo. Como explica o relator, deputado general Pazuello, do PL do Rio de Janeiro, a proposta ainda exige a troca dos vidros do veículo sempre que houver danos na blindagem.
2: Uma das coisas do projeto é proibir a reutilização a partir apenas da parte da recuperação estética dos vidros. Não é mais blindado. Perde o grau de blindagem. A outra é com relação à normatização da blindagem do teto solar. Então, o teto solar, às vezes, não vem blindado e, às vezes, fazem uma blindagem com diferença de capacidade de proteção. Essa norma, ela garante que o teto solar blindado deva seguir a mesma blindagem do restante da viatura e que, por orientações técnicas, esse teto seja fixo, não seja móvel. Tenha lá a luminosidade, tenha a transparência, mas ele é fixo.
11: O texto aprovado também autoriza a blindagem parcial de veículos, tanto para uso particular quanto oficial. Essa modalidade permite proteger apenas partes da carroceria ou dos vidros e pode ter custo menor. Nesse caso, o documento do carro deverá informar quais partes estão protegidas. A blindagem de veículos no Brasil é controlada principalmente pelo Exército. Dentre as normas de segurança previstas, está a exigência de que o nível de proteção balística seja uniforme em todas as partes do automóvel. O Código de Trânsito Brasileiro, por sua vez, determina que, no caso de blindagem, o poder público não pode exigir documento ou autorização adicional para registro ou licenciamento no órgão de trânsito. Antes da Comissão de Segurança Pública, o projeto foi rejeitado na Comissão de Viação e Transportes. Agora, ele segue para a Comissão de Constituição e Justiça e ainda terá de ser votado pelo plenário. Da Rádio Câmara de Brasília, Maria Neves.
3: Desenvolvimento Regional.
18: Comissão aprova projeto que cria estruturas municipais para ajuda em desastres. A reportagem é de Luiz Cláudio Canuto.
7: A Comissão de Integração Nacional e Desenvolvimento Regional aprovou o projeto de lei que estabelece a criação, pelos municípios, de estruturas específicas para lidar com situações de emergência e desastres. Pela proposta, os centros de operações seriam implementados com apoio do Estado e conforme o grau de risco de cada localidade. O texto aprovado é a versão do relator, deputado Benes Leocádio, do União do Rio Grande do Norte, ao projeto do deputado Júlio Lopes, do PP do Rio de Janeiro, que foi apresentado em 2024. O deputado acredita que a medida reduz as consequências na vida das famílias.
12: A grande maioria dos municípios do país já tem suas comissões de defesa civil, já tem suas estruturas nas suas diversas secretarias e estrutura de políticas públicas em cada território local, mas essa intenção do Centro de Operações de Cidade é reunir nessa estrutura todas as condições que já disponham em cada município e aí sirva de instrumento para agilizar junto aos demais órgãos, a Comissão de Defesa Civil Nacional, dentro do Ministério da Integração, a questão da burocracia existente no tocante à decretação de estado de calamidade pública para facilitar a liberação de recursos, e eu acho que esse centro de operações facilita muito mais como um arregimentador de soluções que venham realmente dar resposta com a maior brevidade possível.
7: Desde 2012, motivado por enchentes e secas na primeira década do século XXI, o então governo Lula sancionou uma lei com a Política Nacional de Proteção e Defesa Civil. Segundo o texto, os municípios deveriam coordenar as ações com estados e a União. Os municípios deveriam articular, além das ações, o levantamento da identificação dos riscos de desastres nas regiões geográficas e grandes bacias hidrográficas do país. Esses levantamentos, que originariam os planos, deveriam estar prontos nos primeiros 18 meses após a publicação da lei e atualizados a cada 3 anos. O relator do projeto aprovado na Câmara propôs que a instalação e a manutenção dos centros de operação sejam realizados com apoio dos estados e orientados conforme o nível de risco de cada município. A proposta ainda vai ser analisada pela Comissão de Constituição e Justiça antes de seguir para o Senado. Da Rádio Câmara de Brasília, Luiz Cláudio Canuto.
3: Justiça.
0: Câmara aprova obrigação para noivos apresentarem antecedentes criminais. A repórter Silvia Munhato tem mais detalhes.
6: A Comissão de Constituição e Justiça da Câmara aprovou o projeto que inclui a certidão de antecedentes criminais e a certidão judicial civil e criminal como documentos obrigatórios na habilitação para o casamento. O relator, deputado capitão Alberto Neto, do PL do Amazonas, explicou que a existência de antecedentes não vai impedir o casamento, mas diz que é importante para a mulher ter mais informações diante do total de feminicídios no país.
13: Imagina, se ele tem um passado de violência contra a mulher vai decidir se vai querer casar ou não, sabendo daquela informação. Não vai impedir, mas vai ser obrigatório ele apresentar esses documentos, assim como ele apresenta na hora do concurso público, ele vai apresentar também na hora de casar.
6: O texto aprovado prevê que ambos os noivos deverão ter ciência do conteúdo das certidões. O projeto que prevê a apresentação de certidão de antecedentes criminais e a certidão judicial civil e criminal na habilitação para casamentos deve seguir agora para o Senado. Da Rádio Câmara de Brasília, Silvia Munhato.
18: Termina agora o jornal Câmara dos Deputados, produzido pela Rádio Câmara, com trabalhos técnicos de Wellington Teles e a apresentação de Luciana Vieira e Val Monteiro. Boa noite.
0: Boa noite. Você fica agora com as notícias do Tribunal de Contas da União.
3: Minuto do TCU.
14: O Tribunal de Contas da União avaliou o programa Agora Tem Especialistas, do Ministério da Saúde. A iniciativa busca ampliar o acesso da população a consultas, exames e cirurgias com especialistas pelo SUS, o Sistema Único de Saúde. O principal ponto analisado foi a estrutura para reduzir a espera por consultas, exames e outros atendimentos. A auditoria apontou que falta integração e eficiência nos sistemas de tecnologia que deveriam gerenciar as filas e os recursos da política. Em 2025, o programa não conseguiu manter o desempenho dos anos anteriores na realização de cirurgias. Uma das razões é a falta de monitoramento, que impede que as informações sejam acompanhadas de forma adequada. O tribunal fez recomendações ao Ministério da Saúde para aprimorar a gestão do programa. 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
3: 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Boa noite.

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1: 4h59. 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

6:03, bom dia para você que está aqui na sintonia da Nova Brasil nesta terça-feira, hoje é dia 30 de junho de 2026. Por aqui, Cláudia Nakazato, vamos juntos aqui pela Nova Brasil FM, uma empresa do Grupo Tati de Comunicação. Você nos ouve pelo rádio, pelo aplicativo ou pelo site novabrasil.com. São 6:03, nessa próxima meia hora vai ter a participação da Vanessa Pedrosa, nossa colunista do dia. E a gente vai curtir muita música boa também, começando com Gilberto Gil, a novidade. Bom dia para você. Música.

0: esse foi o Frejá com Segredos. Também teve Guilherme Arantes, Meu Mundo e Nada Mais.
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2: Bom dia, ouvinte e torcedor. Imagina a cena. A bola rolando, o jogo tá tenso e o narrador descreve o lance com aquela energia. Na trave, escanteio. Após alguns segundos de silêncio, o comentarista tem ali, naquela dinâmica do rádio, entre 10 e 15 segundos para analisar o lance. É a chance de ouro dele. Mas ele respira fundo e começa assim. É isso. Tem que analisar a objetividade do jogo. Os times ainda não mostraram a que vieram. Falta alinhar a proposta. Acaba o tempo do comentarista. O narrador volta com o jogo rolando e você aí do outro lado do rádio fica pensando. O que foi que ele quis dizer mesmo? O propósito se perdeu. Agora, tire o uniforme de torcedor e vista o traje de trabalho. Quantas vezes você passa por isso no seu dia a dia profissional? Alguém te faz uma pergunta direta em uma reunião importante e no impulso de não parecer desinformado, você começa a falar, enrola, dá voltas, usa palavras bonitas, mas não responde nada. A resposta é rápida e sem propósito. Em uma reunião, você sempre tem duas escolhas inteligentes. Ou o silêncio estratégico para absorver o cenário ou um comentário com precisão. O meio termo é um ruído perigoso. O grande insight aqui é o seguinte. Frequentemente encontramos pessoas que confundem objetividade com velocidade de resposta e velocidade de fala. Falar rápido demais, atropelando as palavras, geralmente é só um reflexo do impulso. É a ansiedade de preencher o silêncio sem qualquer preocupação com a previsão do que será dito. Ser objetivo, por outro lado, é uma arte de respeito. É você saber exatamente o que dizer e entregar a mensagem no tempo certo, sem rodeios. E aqui vai o segredo dos grandes comunicadores. A objetividade usa, inclusive, as pausas, o silêncio. O silêncio planejado entre uma frase e outra serve para respeitar o tempo de compreensão do outro. Quem fala sem respirar não quer ser entendido. Quer apenas se livrar da bola. No jogo da carreira, o seu tempo de comentário também é curto. Na próxima vez que a bola for tocada para você, respire fundo. Não responda no impulso do falar por falar. Ganhe o jogo quem tem a clareza de passar a mensagem direto para o gol. Eu sou a Vanessa Pedrosa e essa é a coluna Voz e Conexão. Eu deixei muito conteúdo para te ajudar a se comunicar melhor no Instagram, @VanessaPedrosaFono. Entra lá. Tchau, tchau.
0: Nova Brasil, e essa foi a nossa colunista Vanessa Pedrosa na coluna Voz e Conexão, fechando esse bloco aqui pela Nova Brasil. São 6h26. Daqui a pouco, depois do intervalo, tem Jornal Nova Brasil.
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12: Cine oferece mais de 3 mil vagas de emprego esta semana. Quarta parcela do IPTU vence nesta terça-feira. Aqui no estúdio a gente conversa sobre como a alimentação pode fortalecer os ossos e ajudar na prevenção de fraturas. Também vamos falar sobre a homenagem a dois mestres da cultura popular e a valorização dos saberes tradicionais alagoano. Hoje tem a coluna Vida Mais Leve com Júlia Guimarães, também tem as novidades dos bastidores da política alagoana com Cleverson Levi e a F Esportes com as novidades do mundo esportivo. Está começando o Jornal Nova Brasil Maceió desta terça-feira, 30 de junho de 2026. Eu sou Oscar de Mello e junto com Jade Silva nos trabalhos técnicos e programação musical, com Fabiana Freitas, a produção, Cleber Santos, a transmissão no YouTube e Moab Cirino nas redes sociais, vamos te fazer companhia até às 8 horas da manhã, aqui na Nova Brasil Maceió. E você já pode interagir conosco por meio do WhatsApp 829-9671-7352.
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12: Sol com algumas nuvens, chove rápido durante o dia e a noite. A mínima de 23, a máxima de 27 graus. Agora são 6 horas e 32 minutos. Muito bom dia. Está começando o Jornal Nova Brasil Maceió desta terça-feira. Hoje, oficialmente, chegamos, né, ao final do dia. Vamos chegar à metade do ano. Hoje termina o sexto mês do ano, né? Estamos na metade de 2026. Espero que tenha sido um ano proveitoso aí para você. Se as coisas não deram certo da forma como você esperava, que os próximos 6 meses aí, né, a sequência da vida possa ser alvissareira.

0: inteira, né, e produtiva, né, e cheia de realizações, é sempre o que a gente espera. Essa manhã de terça-feira, com o tempo parcialmente nublado, vamos dar um giro aqui pelas câmeras de vídeo monitoramento, né, começando pela câmera da Avenida Fernandes Lima, um pouco antes do elevado do CEPA, que mostra um movimento jamais intenso, né, para o horário. E você observa o céu, para quem está acompanhando pelo YouTube, para quem não está, eu vou tentando explicar para vocês. Né, você vê o céu com uma parte em azul, né, bonita, mas algumas nuvens carregadas. Só que aparentemente, pelo menos agora, não deve chover. Né? Apesar de que Maceió é bem doida, né, com relação a isso. Ontem eu fui ver o jogo do Brasil, daqui a pouco a gente vai falar sobre futebol, na casa de um amigo. E quando eu saí de casa, tava fazendo um sol bonito, rapaz, em Maceió. Aí cheguei na casa desse amigo no Barro Duro, negócio de minutos. O tempo fechou e choveu pra dedéu, né? Então, a expectativa é que o dia seja assim, né? Aquele dia que parece que tá de um jeito, depois muda pra outro, né? E fica nessa instabilidade. Nesse momento, não tem cara de que vai chover aqui em nossa capital. Deixa eu ver mais uma câmera, por favor, Kleber. Vamos dar mais um giro aí. Essa câmera aqui mostra o... Ah, opa! Eu fico preocupado quando eu vejo essa imagem aí, viu? E eu vou tentar explicar pra vocês. Esse é o finalzinho da Menino Marcelo, início da Muniz Falcão. A única vez, esse tempo todo que eu apresento o programa, que eu vi parado o trânsito assim, tinha um acidente ali perto do G Barbosa, um poste caiu e o trânsito estava parado. Agora os carros começam a se aproximar, né, e fazer algum tipo de volume. Não me parece que tenha nada na região. Mas a imagem inicial que nós mostramos não é tão normal, né? Geralmente esse é o trecho mais intenso de trânsito que nós temos em Maceió, independente do horário. É o finalzinho da Menino Marcelo, o início da Muniz Falcão. Você vê que os carros vão chegando tranquilamente, tá muito tranquilo. Ah, Oscar, é uma terça-feira, semana começando praticamente hoje, né? Já que ontem foi um feriado, dia do comerciário, dia de Floriano Peixoto. E tem as férias escolares também, né? Enfim, pode ser por isso? Pode. Mas está um movimento bem mais tranquilo aí nessa região. E me traz uma última câmera, por favor, meu querido Kleber. Olha aí, a Avenida Silvio Viana, na Ponta Verde, absolutamente tranquila. Essa é uma imagem normal para esse horário. O pessoal fazendo exercício e tal. Céuzão meio cinza, mas está bonito o dia aqui em nossa capital. Então, dentro da normalidade, nenhuma intercorrência, nenhum problema mais sério registrado nesses pontos que nós achamos aqui em nossa capital. Agora são 6 horas e 35 minutos, já a gente vai falar sobre esportes, né? Mas ontem tivemos um jogo da seleção brasileira, a vitória é difícil contra a equipe do Japão. Cara, uma coisa que eu achei muito legal de ontem, o jogo em si foi um jogo emocionante, né? O Brasil não jogou bem, aliás, não vem jogando bem na Copa do Mundo. E uma coisa que eu já comentava já há um tempo, já falei aqui, eu acho, no ar. Eu acho que a gente está exigindo uma coisa da seleção brasileira que dificilmente a gente vai ter. A gente esquece que o Carlo Ancelotti, o técnico da seleção, ele é italiano. Aí o que é que isso quer dizer, Oscar? Para quem acompanha de futebol, sabe, né? O italiano geralmente é extremamente pragmático. Ele quer resultado. Ele não faz questão de espetáculo. O Ancelotti é o técnico no mundo mais campeão que existe. Foi campeão nas 5 principais ligas europeias, é o único técnico que conseguiu isso. Campeão na liga portuguesa, espanhola, alemã, italiana e inglesa. Ele só não foi campeão na França, né? Mas que hoje cresceu, né, por causa do Paris Saint-Germain, mas não era considerada uma das grandes, né? Essas 5 sim, a francesa agora sim, né? Mas não era um tempo atrás. E para quem assistiu o Real Madrid do Ancelotti, você não viu espetáculo. Você viu o Real Madrid ganhar Champions e outros títulos aí, fazendo gol no finalzinho, aquele jogo que é mais feio de se ver, né, que se preza pelo resultado. O que não tira, logicamente, a obrigação do Brasil de ser organizado, né? Eu ontem, assistindo o jogo, né, o Brasil toma um gol pelo tempo. E se ele tivesse tomado esse gol no segundo tempo, no mesmo tempo que ele tomou, foi aos 20 e poucos minutos, a gente estaria eliminado hoje. Porque é impressionante, o Brasil toma o gol e se desorganiza. Parece que o time entra em parafuso, né? E não consegue fazer mais nada. Mas conseguiu terminar o primeiro tempo não perdendo por mais. Eu digo isso porque se fosse no segundo tempo, a gente também terminaria o jogo desorganizado, porque não teria em campo a capacidade de se reorganizar. Mas vencemos, né? É, na minha opinião, é obrigação do Brasil vencer o Japão numa Copa, pelo tamanho, né, do futebol das duas seleções. Foi mais difícil. Mas o Jadir falava agora há pouco, quando entrava aqui no estúdio, a gente papeando ontem, que não tem mais bobo no futebol. Você tem um ou outro, um Curaçao da vida, um Haiti. Né? Numa Copa de 48 seleções, você vai ter as mais bobas. Mas você vê, por exemplo, ontem o Paraguai montando um ferrolho contra a Alemanha e eliminando a Alemanha os pênaltis, pô. Foi o que o Japão fez ontem. O Japão só se defendeu. Eu faço uma pergunta a você. Me diga uma defesa difícil do Alisson na partida inteira. O Alisson teve uma defesa no segundo tempo que ele bate roupa consciente. Todo mundo, eita, bate. Ele bate roupa consciente. Ele, a bola bate nele e ele direciona ela meio para a linha do fundo. Lembrando que o goleiro agora ele tem que pegar e tem um tempo para devolver. Ali foi consciente. Não falhou no gol. O chute do Japão, na minha opinião, o chute do japonês parece uma tacada de sinuca. Vai no cantinho, ele se estica, cai, não pega, né? Mas me diga qual foi a outra defesa que o Alisson... Não tem uma defesa o jogo inteiro. Não tem. Porque o futebol do Japão é aquilo. Fica atrás, errou, contra-ataque. O gol do Japão... Exatamente. O Suzuki do Japão pegou demais, né? O goleiro japonês. Que, aliás, é o melhor exemplo de globalização. A mãe dele é japonesa, o pai é africano. Ele é um negro de olho puxado que nasceu nos Estados Unidos. E como tem a naturalidade japonesa pela mãe. Então, assim, eu tô falando tudo isso não é para comentar futebol. É porque o sentimento que eu percebi ontem foi muito legal. Faz tempo, gente, nem na Copa de 2018, nem da de 2022, eu vi um sentimento tão legal da torcida como ontem. Ontem eu vi a torcida comemorando, a torcida nas ruas. Isso é tão legal, gente. Isso é tão legal, né? Porque eu já falei em outras oportunidades, o futebol não é de direita, o futebol não é de esquerda. O futebol muitas vezes é usado. Ele é usado. Em 1970, o Brasil foi utilizado pela ditadura militar como máquina de propaganda, né? Lembra do 90 milhões em ação pra frente, Brasil? Que eu me emociono com essa música, mas eu sei pra que ela foi feita. 2018, 2022, duas Copas que o Brasil foi eliminado nas quartas de final. E aí houve toda essa... Houve não, ainda existe toda essa polêmica de usar ou não camisa amarela, porque se usar é de direita, se não usar é de esquerda, e enfim, tal. Quando a gente esquece que o que a gente precisa é de brasilidade, pô. E o futebol, ele é do Brasil, ele não é... Não deveria ser de política, né? Fica chato. Por exemplo, essa semana teve a polêmica do presidente da CBF, porque a Nike, quando fez a camisa da seleção, uma das camisas do goleiro era vermelha. Aí a FIFA recebe, pra você entender, a FIFA ela recebe todos os uniformes. E a FIFA ela diz, olha, você vai ter que jogar com esse porque o seu adversário vai... Tanto que você vê o Brasil de amarelo e calção branco. É a FIFA que determina, ela diz, olha, pra esse jogo você tem que ir de calção branco, meião branco e tal. E a FIFA determinou, veja que imbecilidade nós chegamos, veja que ponto de imbecilidade nós chegamos. A FIFA determinou que a camisa do goleiro fosse vermelha. Aí o presidente da CBF... Né, por toda essa polêmica causada, né? Ah, o vermelho é relacionado ao PT, né? A camisa do Brasil relacionada ao bolsonarismo. Meu Deus, eu sou azulino, eu não deixo de usar vermelho não, cara. Ah, você usando vermelho... Não, vermelho é uma cor, pelo amor de Deus. Como rosa é uma cor, como preto é a ausência de cores, né? No caso das cores, o branco são todas as cores juntas, enfim. Aí o presidente da CBF vai e dá uma declaração dizendo que não ia permitir que o Brasil jogasse de vermelho porque o Brasil só ia jogar com cores que fossem relacionadas à bandeira do Brasil. Ok. Aí ontem o Alisson joga de roxo. Tem roxo na bandeira brasileira? Aí você vê que a própria CBF alimenta essa babaquice. Alimenta essa babaquice. Então, enfim, passamos, vamos aguardar hoje Costa do Marfim em Noruega. Mas foi legal, foi legal. Ontem eu vi a torcida brasileira feliz. Assim, aquele sentimento de... Ontem eu vi o Brasil provocar a vibração do seu torcedor. Torcedor ir pra rua. E é muito legal isso, porque eu cresci vendo Copa do Mundo e vendo esse sentimento nas ruas. Primeira Copa que eu lembro bem é 86, alguns espasmos de 82, mas 86 eu lembro bem. Eu lembro de 94, eu saindo da casa dos meus avós para comemorar o título, eu tinha 17 anos. Né? 16 anos, né? 16 anos. Enfim, né? Onde nós vamos chegar, não sei. Mas o futebol, ele é fantástico por causa disso. Não, verdade. Tem nas seleções, o mundo hoje é globalizado, né? Você pega a seleção francesa, boa parte da seleção francesa sequer nasceu na França. A seleção marroquina tem gente que nasceu lá. O Brasil é uma das poucas seleções em que todos os jogadores nasceram no país. A maioria tem um ou outro que nasceu fora, né? E que se naturalizou. É legal. É uma festa do povo. É uma festa, o futebol é a festa do povo. E é o único esporte coletivo, já disse isso em outras oportunidades, o único esporte coletivo, né, em que o favorito nem sempre ganha. Você vai ver o vôlei, o favorito sempre ganhar, no basquete, mas no futebol não. Futebol, Cabo Verde da vida para a Espanha, Paraguai para uma Alemanha, por isso que ele é sensacional e é o esporte mais amado do mundo. São 6 horas e 43 minutos, acabei me esticando porque eu acho que era o sentimento do pessoal, né? É isso ainda meio que de. A ressaca não pela bebida, a ressaca pelo jogo, né? A ressaca de você superar um momento tão difícil como foi o de ontem, né? Às 6 horas e 43 minutos e o Cine Alagoas, atenção, viu? Está oferecendo 3.151 vagas de emprego com carteira assinada em 133 cargos diferentes, distribuídas em 7 municípios do estado. As oportunidades estão disponíveis das 12 unidades de atendimento do órgão, onde saque para vagas em Maceió, Porto Calvo, Coruripe, Palmeira dos Índios, Santana do Ipanema, Pilar e Maragogi. Entre as funções com maior número de vagas estão trabalhador rural, operador de call center, auxiliar de limpeza, auxiliar de cozinha, pedreiro e técnico de enfermagem. Os interessados devem comparecer a uma das unidades do Cine com a documentação necessária para participar dos processos seletivos. E a Polícia Civil de Alagoas prendeu um homem em flagrante após ele receber uma encomenda contendo mais de 4 quilos de maconha prensada. A ação foi realizada pela Delegacia de Repressão ao Narcotráfico da capital, a DENARC, em parceria com a Receita Federal, após a identificação de uma encomenda suspeita destinada a Alagoas. Os agentes realizaram uma entrega vigiada e efetuaram a prisão no momento em que o destinatário recebeu o pacote. O suspeito foi encaminhado à delegacia e autuado por tráfico de drogas, enquanto as investigações continuam para identificar outros envolvidos no esquema. Eu fico imaginando, né, o quanto circula de droga, através de entregas normais e oficiais, né? Por transportadoras, por correio, que existe todo um controle, né? Mas é impossível você conseguir fiscalizar 100% de tudo que passa. E se for bem criativo, nesse caso nem foi tão criativo, já disse, nem foi tão bem embalado. Era um tablete de maconha mesmo. Aí passou, o cara pode ter colocado, sei lá, que era erva mate, eu não sei, tá? Mas chegou. Era tranquilão em casa. Aí é o trabalho da inteligência. O pessoal descobriu a droga e disse: não, não vamos apreender a droga. Essa droga vai ser entregue em algum lugar. Vamos ficar acompanhando para onde ela vai, para saber quem é o destinatário. Né? Porque aí você consegue saber também quem mandou, como foi feita a encomenda, né? Enfim, mas isso é um trabalho de inteligência. 6 horas e 46 minutos e os contribuintes de Maceió que optaram pelo pagamento parcelado do IPTU 2026 têm até hoje, terça-feira, para quitar a quarta parcela do imposto sem a incidência de juros e multas. A guia de pagamento pode ser emitida pelo portal de serviços da Secretaria Municipal da Fazenda ou pelo atendimento oficial via WhatsApp, informando o número de inscrição do imóvel. A prefeitura alerta que a Cefaz não envia boletos ou links por mensagens e orienta os contribuintes a utilizarem apenas os canais oficiais. O pagamento em dia evita a inscrição do débito em dívida ativa, a cobrança de juros e multas e outras penalidades previstas na legislação. E lembrando também que já, né, acho que desde o ano passado, que sequer o carnê do IPTU é mandado mais, não manda mais. Agora é tudo pela internet. A natureza agradece, né, questão de papel. Assim, não fique esperando que vai chegar o boleto aí na sua casa para pagar, não. Vá lá no portal da Prefeitura de Maceió ou através do WhatsApp, você pede, forma mundo recebe lá o seu boleto, né? Boletinho, não boletim. E aí você vai fazer o pagamento. Mas cuidado com golpes, né? Você só paga alguma coisa que você solicitou, né? Se chegar sem você pedir nada, algum boleto, alguma coisa, desconfie, não pague, descarte, porque a prefeitura não manda esse tipo de documento. E lembrando que também, né, além do IPTU, para quem tem carro e parcelou o IPVA também, né, vence hoje. Lembrando que em Alagoas você consegue parcelar, tem que pagar, já é esquecendo, né? Ó, É, aqui em Alagoas a gente pode parcelar em até 6 vezes, né? Até em 6 vezes. Então vence hoje também. Se você tem parcela do IPVA para pagar, se oriente para que você não pague multa. Às 6:47, e olha só, a Prefeitura de Maceió avançou para uma nova etapa das obras de revitalização do mercado da produção, com o início das intervenções na área da antiga SEASA. O projeto tem como objetivo modernizar um dos principais centros de abastecimento e comércio popular da capital, sem interromper o funcionamento das atividades. A nova estrutura contará com áreas climatizadas, praça de alimentação, câmaras frias, estacionamento ampliado, espaços de convivência e recursos de acessibilidade. Quando concluída, a obra deverá ampliar a capacidade do mercado para mais de 2 mil permissionários, fortalecendo o comércio, o turismo e o desenvolvimento econômico de Maceió. Então tá aí, né? É essa importante obra que já teve uma primeira etapa concluída e que agora segue aí na segunda etapa, na parte maior do mercado, né? Foi entregue uma parte que é de cereais e flores, ficou muito legal, por sinal, e agora vem a parte maior do mercado da produção. Agora são 6:49, e você já pensou no significado de cuidar da sua família? 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
0: Agora são 6:50 e o sol brilhando lá na Ponta Verde, rapaz. Olha a coisa linda. Agora se o sol está começando a aparecer, o dia está abrindo mais. Para quem está acompanhando aí pelo YouTube, é quando a gente está na quadra chuvosa, né? Que é o período que começa finalzinho de maio, comecinho, depende, né? Como diz um amigo meu, errarei o português de forma proposital, vareia, né? Vareia um pouquinho, né? É, começa ou às vezes no começo de maio, na metade, no final, mas quando tem um dia de mais, né, clareza ou claridade, né? Como o sol tá brilhando aí, é bem legal, né? Faz falta, né? Ontem parecia que ia ser assim, a chuva comeu no centro no começo da tarde. Agora são 6:50 e a partir de agora a gente conversa sobre a importância da alimentação para a saúde dos ossos e como alguns alimentos podem ajudar a prevenir a osteoporose, reduzir o risco de fraturas e contribuir para o fortalecimento ósseo ao longo da vida. Para isso, eu recebo com muita alegria aqui o doutor Jair Araújo, que é clínico geral e que conversa mais uma vez com a gente. Doutor, satisfação recebê-lo aqui mais uma vez. E muito se fala sobre o cálcio quando o assunto é saúde dos ossos. Ele realmente é suficiente para prevenir, por exemplo, a osteoporose? Bom dia.
2: Bom dia, Oscar. Bom dia a todos os ouvintes da Rádio Nova Brasil. Isso mesmo. A osteoporose ou osteopenia é um problema de saúde inerente ao processo de envelhecimento. Ou seja, à medida que a gente vai envelhecendo, é normal que aconteça esse processo. Principalmente a partir dos 65 anos para mulheres e aos 70 anos para os homens. Lembrando que a menopausa ela acaba antecipando essa questão da osteopenia, osteoporose nas mulheres. Nós temos sim maneiras de evitar ou parar a progressão desses quadros de osteoporose, mas isso precisa ser muito bem estruturado. O cálcio, ele é essencial sim, a suplementação, mas imagine que na construção de uma parede, o cálcio é apenas o tijolo, então a gente precisa do pedreiro, a gente precisa do cimento, para poder estruturar bem essa parede que seria a formação do osso.
0: E quais são então esses alimentos, além dos ricos, obviamente em cálcio, que são importantes para fortalecer os ossos. E por que, doutor Jair?
2: Oscar, a gente precisa de consumo de proteínas, é super importante. Por quê? Para a gente poder manter os ossos estruturados e firmes, a gente precisa da proteína, da composição muscular, para poder segurar esses ossos bem. Lembrando que o colágeno, ele é essencial. Muita gente conhece aquela parte interna do osso, que é oca quando se alimenta, que as pessoas chamam de tutano. Então, ali basicamente são proteínas. Então, por mais que o osso ele vá se desgastando ao longo do tempo, a gente precisa ter um consumo adequado de proteínas. Vitaminas, como por exemplo a vitamina D, para que o cálcio ele seja absorvido no nosso corpo, precisa da vitamina D para abrir as portas dos receptores, ou seja, fazer com que esse cálcio ele entre no nosso corpo. Então, assim, é um conjunto de alimentos que precisam ser estruturados para que você consiga ter um envelhecimento saudável e não desenvolva, não evolua com esse processo de osteoporose. Lembrando que no processo de osteoporose a gente tem basicamente dois tipos de células, que são os osteoblastos e os osteoclastos. O que seriam os osteoblastos? Imagine que eles são os construtores, eles aumentam a massa óssea do nosso corpo. E os osteoclastos, eles são os faxineiros, eles retiram os ossos antigos para poder esse processo ele ser contínuo. Só que à medida que a gente vai envelhecendo, esses osteoblastos, os que constroem, acabam trabalhando menos e os osteoclastos, eles acabam trabalhando mais, ou seja, existe uma limpeza maior do que uma produção. E aí o osso ele fica mais frágil, poroso, aumentando o risco de quedas e fraturas.
0: É lógico que através de exames específicos, como a densiometria, entre outros, a gente vai saber como é que está a saúde do osso. Só que a gente está falando de uma parte do corpo que é extremamente resistente, né? Mesmo com algum problema, ela vai manter uma resistência dela. Como é que eu posso perceber, né, sem um exame, sem estar quebrando o osso o tempo inteiro, porque não é assim que vai funcionar, né, que eu posso ter algum tipo de problema ósseo e que me leve a procurar um médico, por exemplo, doutor? Tem algum sinal que é dado pelo corpo?
2: Oscar, realmente é muito difícil você perceber a questão da osteoporose, porque é um processo silencioso. Ele vai acontecendo à medida que a gente vai envelhecendo e a gente pode ser que não perceba. Então, alguns sinais. Quem já está com a baixa massa muscular, que a gente chama de sarcopenia, é um fator que favorece esse processo de osteoporose. A própria idade, ou avançada a idade, e lembrando que a gente não trata exames. A densitometria óssea, ela é um padrão ouro de exame de imagem para poder a gente detectar alguma fragilidade, alguma deficiência. Mas a gente também pode associar a questões clínicas e exames laboratoriais. Quando a gente dosa essas substâncias no sangue, o cálcio, a vitamina D, o magnésio é excelente para a gente suplementar essa questão dos ossos, da saúde óssea, a gente tem esse arsenal que correlaciona e pode mostrar sim a evolução desse processo de osteoporose. Lembrando que exames devem ser solicitados de acordo com a sua necessidade. Então, se você já tem 65, 70 anos, procure um médico se você nunca fez uma densitometria óssea. Mulheres que já estão na menopausa, para investigar, avaliar, até porque a osteoporose ela leva a um dos motivos de maior internação nos leitos de hospitais, que são as fraturas, as quedas. E as fraturas, elas em si, diretamente, elas não levam ao óbito. Pode ser que não levem ao óbito. Mas o processo de fratura, sim, porque a fratura leva a você ficar acamado. E quando você fica acamado, aumenta o risco de trombose. Isso é uma cascata de eventos, uma série de eventos que pode levar a fechos trágicos não desejados. Então é super importante a gente ter essa ideia de prevenção com relação à osteoporose, às doenças do osso. Lembrando que a prevenção e o tratamento ele acontece ainda na infância, quando a gente tem uma alimentação adequada, uma prática de atividade física regular, porque a prática de atividade física com exercícios resistidos, o que seria isso? Musculação, a gente puxar peso, a gente força o nosso músculo músculo ele aumentar e o músculo acaba forçando o osso a aumentar o seu desenvolvimento, a melhorar essa renovação, a melhorar o trabalho dos pedreiros, que seriam os osteoblastos, nessa construção dessa parede, fortalecendo que seria o nosso osso.
0: O corpo humano é sensacional, doutor Jair. Eu tenho 50 anos, mas eu já fui bem jovem, como todo mundo, né? E eu brinco que eu já quebrei tudo que você possa imaginar. Eu era um menino extremamente ativo, danado, né? E eu acho sensacional essa capacidade que o corpo tem de regenerar, né? Só que com o passar do tempo, isso vai ficando mais difícil, né? A questão de hábitos alimentares, né? Hábitos de vida, como o senhor colocou. Então, assim, vamos nos cuidar melhor, né, gente? Adquirir hábitos que possam fazer com que a gente envelheça de forma mais saudável. Mas que o corpo humano é sensacional, é, né? Ele nos dá todas as chances, né? Basta a gente querer agarrar ou não, né? Ele vai dizendo, olha, você tá meio danado nisso, melhore nisso e tal. E quando a gente adquire esses hábitos, a vida melhora bastante, né? A gente tá falando de qualidade de vida, né, doutor Geraldo? O senhor falou sobre essa questão de acidente, de queda. Não é legal, né? Você tem que ficar de molho, enfim. Vamos nos cuidar melhor, né?
2: Isso mesmo, Oscar. Até porque a nossa qualidade de vida, ela depende de ações básicas no dia a dia. Não adianta resoluções milagrosas, soluções que são vendidas como que irá resolver todos os problemas.
0: Substâncias milagrosas, né?
2: Isso mesmo.
0: Se você... Existe, né?
2: Através de ações práticas e básicas, você ter uma alimentação saudável, você ter uma prática de atividade física regular, um sono adequado, evitar excessos como álcool, tabagismo. Então, tudo isso ajuda a gente conseguir evoluir bem e não desenvolver ou até mesmo minimizar o risco de desenvolver esses problemas de saúde. Lembrando que a osteoporose e a osteopenia é um processo inerente ao envelhecimento, ou seja, irá acontecer à medida que a gente envelhece. Mas através de medidas a gente pode diminuir, desacelerar esse processo e ter uma melhor qualidade de vida.
0: Gostou do jogo ontem, doutor Jairon?
2: Gostei, né? Uma esperança nova, que a gente volte a acreditar de alguma maneira. A gente sempre acredita, né?
0: Mas eu tava falando até antes da entrevista que eu senti um negócio tão legal ontem, cara. Fazia tempo que eu não vi o pessoal tão animado e tão empolgado nas ruas. Eu acho que faltava isso, né? Essa Copa, ela tá diferente. Eu tô vendo mais ruas pintadas, eu tô vendo as pessoas mais animadas, né? Enfim... Eu tô sendo um astral legal dessa
2: Copa. E até
0: Copa.
2: Os jogadores, né? Ontem eles estavam bem mais empolgados. E o Ancelotti naquela calma e tranquilidade, eu
0: ele
2: acho
0: é
2: que...
0: Ele é italiano. A gente fica esperando espetáculo, não vai ter. Italiano não gosta de espetáculo. Italiano gosta de resultado. Veja a Copa de 2006, que a Itália foi campeã. Um zagueiro foi escolhido o melhor jogador da Copa. Porque isso é a cara da Itália. A Itália quer resultado. Assim, não espere... vai ver o Brasil jogar como o carrossel holandês na Copa de 74, não vai, ele é pragmático.
2: Todo jogo é uma final da Champions pra ele,
0: exato,
2: né?
0: Exato, você foi perfeito, doutor Jairon. Ele quer saber de ganhar, o caminho, esse negócio tá jogando bonito. A Holanda fez uma primeira etapa linda, jogou bem demais, ontem voou pra Marrocos. Ele quer resultado, mas enfim, eu tô gostando do clima. Tá legal. Vamos embora. Que vem a Noruega ou Costa do Marfim.
2: Isso mesmo.
0: Valeu, doutor Jair. Obrigado mais uma vez por estar aqui com a gente. 7 horas em ponto. 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Hoje tem o jogo da França contra a Suécia. Pra mim, a França é muito favorita. Muito. A França tem uns 5 Vinícius Júnior no time. É a forma que eu defino a França. Porque o Vinícius Júnior não é o nosso grande craque. Ontem ia fazendo um gol antológico, né? Que defesa do goleiro. A bola caprichosamente batendo atrás. Que a gente fala muito da jogada do Vinícius, mas a defesa é sensacional, pô. O cara consegue se esticar e tocar na bola, ela caprichosamente batendo atrás. Aí o cara fala, como é que você define a França? Pronto, nós temos o Vinícius Júnior, que joga muito. A França tem uns 5 Vinícius Júnior. Então eles são muito favoritos, né? Mbappé, Dembélé, Olise... Aí tem o Doué, que é banco. O Doué é banco, pai. Tem o atacante lá do futebol alemão, que eu esqueci o nome dele agora. Joga demais, é banco na França. Assim, aí vai que a Suécia monta aquela retranca miserável. Eu quero que a França voe. Eu quero... A Argentina pegou uma molezinha, né? Cabo Verde, depois pega a Áustria ou o Egito. Rapaz, O caminho da Argentina até a semifinal tá perfeito, né? Mas enfim, hoje eu vou torcer muito contra a França. A França é o nosso grande algoz em Copa do Mundo. Já nos eliminou 3 vezes. 86, naquela final, quarta de final contra a gente, nos pênaltis. Aí 98, mete 3-0 na gente. E na última Copa do Mundo, acho que foi, quando foi? 2010, foi? Que a gente perde com o gol do Henry, ou foi 2006? 2006, que o Roberto Carlos tá ajeitando a meia. Aí o Henry vai e faz o gol. Então a França é o nosso grande algoz. Por isso que eu quero que ela se lasque. 7h02, eu vou pro intervalo e volto já já.
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0: E já estamos de volta ao vivo, agora são 7h05 com o Jornal Nova Brasil Maceió, nessa terça-feira, dia 30 de junho de 2026, o ano chegou na metade. Né? Hoje é o dia que marca justamente a metade do ano. E como eu disse no começo, né, que tenha sido um ano proveitoso até agora para você, senão dá tempo a gente correr atrás, né, do prejuízo. E a partir de agora a gente conversa sobre a homenagem a dois mestres da cultura popular durante o Encontro Nacional do Notório Saber e a importância do reconhecimento e da preservação dos saberes tradicionais alagoanos. Para isso eu recebo aqui no estúdio o João Lemos e o Sebastião Soares para a gente bater um papo sobre isso. Aliás, sou alagoano, né, da gema, como a gente diz, e nós somos um estado, apesar de pequeno, muito rico culturalmente, né? Nós somos um estado que tem o maior número de folguedos nesse país, nós temos uma cultura pujante, mas que precisa sempre ser lembrada e valorizada. A gente não pode esquecer, né, de lembrar bastante disso, né? E o que é que representa, aí fiquem à vontade, né? O título de mestre de notório saber e qual a importância desse reconhecimento para a cultura popular. Muito bom dia.
12: Bom dia. Quero agradecer pela deferência de nos receber nesse dia tão importante, né, que precede o dia que começa o Encontro Nacional do Notório Saber no Brasil. E eu estou aqui com o Rodrigo, professor Rodrigo.
0: Eu falei Rodrigo, João.
12: Que é da CESBAC.
0: Obrigado,
12: professor
0: Rodrigo.
12: João estava a caminho, não chegou ainda. Mas essa representação do reconhecimento do Notório Saber no Brasil, especialmente para aquelas pessoas que detêm os conhecimentos, conduzem os conhecimentos tradicionais e populares, é mais do que uma reparação social histórica, mas é uma reparação epistêmica que a gente precisa fazer, aprofundar esse debate, essa reflexão em torno deste reconhecimento de mestres e mestras das culturas tradicionais e populares. E aqui junto com o professor Rodrigo, pela CESBAC que nos recebe, e ele ser a primeira universidade particular que, né, traduz esse prêmio, este reconhecimento, não somente certificando, mas já titulando como professor, doutor, e quem sabe daqui em breve essas mestres e esses mestres possam inclusive lecionar, se incluir dentro do ensino superior e também serem remunerados.
0: Com certeza. Rodrigo, perdão, viu? Né? O Rodrigo está aqui com a gente. Por que o CESMAC, né, decidiu homenagear, nesse momento, os representantes da cultura popular alagoana, Rodrigo?
13: Bom dia a todos. É com muita alegria estar aqui nesse programa ao vivo com vocês, junto com Sebastião Soares, que é lá do Ministério da Cultura. Então, eu queria fazer um agradecimento especial ao professor Douglas Aprato, que ele foi a pessoa que, no início, quando conversei com Sebastião e trocamos aquela ideia, o professor Douglas acatou, né, levou para a diretoria, levou para o conselho universitário a proposta e foi aprovado. Então, não é uma homenagem. Esses dois mestres, eles foram escolhidos, né, com critérios, seguindo critérios, para receberem a titulação de mestres de Notório Saber. Então, eles são mestres que não têm títulos, não tinham títulos acadêmicos. São pessoas da comunidade tradicional, são pessoas que detêm o conhecimento oriundo de seus antepassados. Então, a instituição, a universidade, nesse caso, o CESMAC, o Centro Universitário CESMAC, vai conceder, né, a titulação de mestres de Notório Saber. E aí a gente está como a primeira instituição fundacional, porque o CESMAC é uma fundação sem fins lucrativos. Então, nós estamos, não é isso, Tião? Como a primeira instituição fundacional privada do Brasil a conceder esse título. Então, é um reconhecimento para o estado de Alagoas, que fica na história do Brasil.
12: Pioneirismo, né?
13: Com o pioneirismo. Então, o CESMAC sempre está à frente com suas inovações, com suas ideias. E desde o padre Teófanes lá atrás, com o doutor João Sampaio, sempre preservaram a cultura. O CESMAC tem uma galeria de arte belíssima, né, que é a única instituição do Nordeste privada que tem uma galeria de arte. E a gente vem trabalhando sempre a cultura popular, com os povos indígenas, com os povos quilombolas. Então, eu acho que as energias convergiram bem para cruzar o caminho do Sebastião com o CESMAC, com o João Lemos, que é da Foco Arte, uma federação que trabalha diuturnamente com a cultura popular aqui no estado de Alagoas. E eu fico muito impressionado, viu, Oscar, que o João Lemos, ele conhece todos os mestres de Alagoas por nome. Então, isso é muito precioso.
0: Não, é sensacional. Eu sou um cara apaixonado, né, pela história acadêmica, né? Egresso da Universidade Federal do estado de Alagoas. Mas chega a me emocionar uma ação como essa do CESMAC, por valorizar um aprendizado que é cotidiano, que é o aprendizado do dia a dia, que é o aprendizado do... Porque é muito comum a gente ouvir, Rodrigo e Sebastião, dizer: ah, a pessoa só tem valor quando você tem um diploma na mão. É importantíssimo um diploma, lógico, porque você se especializou para uma determinada profissão.
13: Sim.
0: Mas quando a gente vê uma ação como essa do CESMAC, junto com o Ministério, a gente valoriza um conhecimento que ele é do povo, é um conhecimento que é possível ser replicado.
13: Sim.
0: E agora, de forma institucional, né, reconhecido pelo CESMAC, como disse o Sebastião, você imaginar uma pessoa que conheceu no dia a dia o seu afazer e poder replicar isso, eu acho sensacional. É você valorizar esse conhecimento popular. Então,
13: sim,
0: é de uma grandiosidade imensa isso. E a gente tem que valorizar mais isso, né, Sebastião?
12: Sem dúvida. Acho que o Ministério da Cultura, junto com o Ministério da Educação, né, que acho que a gente, nós temos um acordo de cooperação técnica, e no momento aqui em Alagoas, que cedia, né, abriga, acolhe este encontro nacional, junto com a CESBAC e a Focoarte, bem dita aqui, João Lemos é uma pessoa com a qual a gente tem uma relação desde o início do nossa gestão no Ministério da Cultura, 2023 para cá, circulando o estado das Alagoas, mas sobretudo o Brasil como um todo, criando uma interconexão, né, desses mestres e das mestras, reconhecendo ou conhecendo, né, os conhecimentos tradicionais, essa riqueza, esse mosaico cultural da dimensão que é o Brasil, não é coisa pequena, não. E a ideia de que o Ministério da Cultura traz à tona a criação de um consórcio nacional do Notório Saber, articulando as várias universidades brasileiras, universidades públicas, privadas, institutos federais e, sobretudo, com os mestres e as mestras da cultura tradicional e popular. Isso trabalhando em conjunto com os docentes dessas universidades e os mestres, ambos num processo dialógico, se formando e, como tal, forjando estas universidades, institutos federais, mas, sobretudo, o Ministério da Educação, né, incluir, né, como componente curricular os conhecimentos tradicionais, que não só basta os mestres ir no espaço onde acontece a educação. Nós precisamos incluir disciplinas que tratem dos conhecimentos tradicionais para que não somente os discentes, mas os docentes também apreendam, né, sobre essa riqueza cultural que o Brasil tem e que os mestres transmitem isso desde geração em geração, há milhares de anos, né, que já isso se acontece, e que a universidade, com todo o seu conhecimento científico, acadêmico, né, que nós somos de lá, nós viemos de lá, ainda não nos acostumamos, né, com esta aprendizagem, como diria o Paulo Freire, com essa ensinagem que os mestres trazem, né, que é o ensino, a aprendizagem a partir da vida cotidiana. E aí, nesse cotidiano, onde se constrói, onde se reconstrói, onde se formula esse conhecimento acadêmico. Podemos dizer assim, o conhecimento tradicional, ele fala de uma maneira simples, né, direta, que se comunica com o sentido de pertença das suas comunidades, e a academia reelabora dentro de uma erudição com a outra linguagem, porque a linguagem do mestre nas suas oralidades são oralituras importantes dentro desse mosaico, dessa tapeçaria cultural que somente os detentores desse conhecimento tradicional os têm. E assim, eu acho que esse reconhecimento do Notório Saber no espaço da educação e no ensino superior é de uma grandeza sine qua non para que a gente avance cada vez mais e esse Brasil seja reconhecido a partir desse seu tamanho geográfico, mas pelo seu tamanho de conhecimentos tradicionais que somente as culturas tradicionais populares têm.
0: Sensacional isso. Rodrigo, vamos passar o serviço, né? O encontro começa hoje, é isso?
13: Começa amanhã.
0: Começa amanhã.
13: Dia 1º.
0: E quem participa desse encontro? A gente está recebendo pessoas também de outros estados. Fala um pouquinho sobre o evento em si, por favor, Rodrigo.
13: O evento, ele iniciará às 16 horas, na verdade é o credenciamento, né? Mas é às 19 horas, dia 1º, amanhã, no Centro Cultural Reitor João Sampaio, que é aqui em frente à Praça Sergipe, aqui no bairro do Farol.
0: É sensacional o espaço, diga-se de passagem.
13: Então, iniciará às 19 horas. Nós teremos aí a presença das autoridades, de várias autoridades, de reitores também, de universidades também, presente, Ministério da Cultura, representante do Ministério da Educação, e mestres que estão vindo de outros estados, né? A gente recebeu aí mensagens de mestres que saíram lá do Amazonas, já saíram, nossa, na verdade, para chegar aqui em tempo amanhã, né? Então, enfrentando aí barcos, depois voos para poder chegar em Maceió. Então, nós daremos continuidade à programação no dia 2, iniciando 8h40 da manhã. Então, temos uma programação manhã, tarde e noite do dia 2. E no dia 2 será a solenidade, às 19 horas, da concessão do título para esses dois mestres, né, que serão reconhecidos pelo SESMAC. Né, uma mestra em bordado livre e um mestre em chegança.
0: A Graça.
13: A Graça e o José Miguel. Né? José Miguel. Então eles receberão no dia 2, às 19 horas, será a solenidade. Dando sequência, no dia 3, é o último dia do encontro, que também começa às 8h40 da manhã e finaliza meio-dia. Né? Então temos no dia 2 o Forró Arte, que ao invés de ser no Centro Cultural, será lá na sede da Foco Arte, no bairro do Prado. Então teremos também esse encontro cultural. Olha, vale a pena participar.
0: E como participar, Rodrigo?
13: Vocês poderão ir tanto no site do Ministério da Cultura, no Instagram do Ministério da Cultura, no Instagram Cultura Viva, não é isso? Sim. E no Instagram da Foco Arte ou no Instagram do SESMAC, no acadêmico.sesmac. Nós também colocamos lá na bio o link. Clica no link que está disponível na bio, acessa, preenche lá o formulário e você efetiva sua inscrição a custo zero, é gratuito. Né? Então estamos de portas abertas aí para receber todos vocês que trabalham com cultura, vocês que têm interesse em conhecer um pouco mais sobre as políticas públicas e como ocorre o Notório Saber no Brasil, né? Para que você que trabalha com cultura possa também se juntar a esse grande projeto a nível nacional.
0: E que esse exemplo possa se replicar por todo o país. Né?
13: Sim.
0: Esse primeiro passo dado aqui em Alagoas, passo sensacional, porque nós somos um país extremamente rico, né, de cultura, muito, de saberes. Né? Hoje a gente tem uma ferramenta que é sensacional, que é a internet. O professor Rodrigo aqui passou uma lista de perfis de uma rede social, né, que podem ser acessados. Você imagine essa... Eu sou um estudioso da escola de Frankfurt, né?
13: Sim.
0: É quando a gente fala sobre a cultura de massa, né?
13: Sim.
0: E aí nós temos os pessimistas, mas eu sou mais Walter Benjamin, eu sou o otimista, aquele que acredita que essa ferramenta de massa, ela é extremamente potente para o bem também, não só para o mal. Então vamos usar, replicar, vamos levar o mais longe possível tanto conhecimento que nós temos aqui nesse país. Professores, muito obrigado pela presença. Eu queria ter tempo para a gente falar mais, infelizmente a gente sabe que nosso tempo é exíguo, mas parabéns pela iniciativa e que seja um grande sucesso, não tenho dúvida disso.
13: Nós que agradecemos. E esperamos vocês lá nesse encontro que será magnífico aqui em Maceió, junto com o Ministério e a Foco Arte.
0: Dião, prazer também tê-lo aqui.
12: Alegria enorme. Queria renovar esse convite a todos vocês e você também.
0: Muito obrigado.
12: Que esteja lá, reverenciando esse momento de celebração, mas sobretudo de aprofundamento reflexivo, né? Trazendo o Hockheim para falar dessa indústria cultural.
0: É verdade.
12: Né? E essa cultura de massa, né? Que é uma controvérsia aí, né? Que os mestres trazem um outro conhecimento importante nesse sentido. Estaremos aí com todo o país, né? Todas as unidades da federação, nesse belo encontro que a SESMAC está sediando, acolhendo e sendo essa co-realizadora junto com a Foco Arte e várias outras entidades da sociedade civil e universidades públicas, particulares. Enfim, juntos caminhamos fortes.
0: Muito obrigado, professor Rodrigo Sebastião Soares, também do Ministério, que está aqui com a gente. Eu só fiz a referência, só para explicar rapidamente, eu falei sobre a Escola de Frankfurt, foi um movimento que aconteceu lá no século passado, 1920, 30, né, e que discutia naquele momento de forma mais abrangente os impactos da indústria cultural, da cultura de massa, né? Naquele momento surgia, já tinha surgido o rádio, a TV estava prestes a surgir, né? Já experimental, mas com transmissões mais regulares a partir de 36, 37 e tal. E aquilo teve um impacto monstruoso. O cinema, que já era uma realidade, enfim, só para que eu possa explicar o que foi esse movimento de forma bem sucinta. 7h20. 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
0: Rapaz, quando eu digo que Maceió nesse período é uma doidice, né? Aí tava a imagem de um sol bonito na Ponta Verde já começou a ficar cinzento, ó. Já não tá mais brilhando o sol, o céu já tá ficando mais cinzento. Estamos na clara chuvosa, absolutamente normal. A dica é sempre ter ou o seu guarda-chuva, ou sombrinho, ou a sua capa sempre, né, à disposição. E olha só, a Agência Nacional de Energia Elétrica, a ANEEL, decidiu manter a bandeira tarifária amarela para o mês de julho, o que significa que a conta de luz continuará com cobrança adicional para os consumidores em todo o país, em razão das condições menos favoráveis de geração de energia durante o período seco.
15: A ANEEL, Agência Nacional de Energia Elétrica, decidiu manter a bandeira tarifária amarela para o mês de julho. Com isso, a conta de luz dos brasileiros continuará com um acréscimo de R$ 1,88 a cada 100 kWh consumidos. A agência justificou a manutenção da bandeira, que já está em vigor desde abril devido ao período seco no país. Com menos chuvas, o nível dos reservatórios das hidrelétricas cai, o que exige o acionamento de usinas termoelétricas, cujo custo de geração de energia é mais elevado. Diante desse cenário, a ANEEL reforçou a importância da adoção de hábitos eficientes de consumo para evitar desperdícios e contribuir para a economia doméstica e a sustentabilidade do setor elétrico. Criado em 2015, o sistema de bandeiras tarifárias tem como objetivo sinalizar ao consumidor os custos reais da geração de energia. A bandeira verde indica condições favoráveis e não tem custo extra. Já a bandeira amarela sinaliza uma condição menos favorável. Em situações de custos mais altos, a agência pode acionar a bandeira vermelha nos patamares 1 ou 2, que geram acréscimos maiores na conta de luz. Da Rádio Nacional em Brasília, Pedro Lacerda.
0: Muito obrigado, Pedro, pela sua participação. Agora são 7 horas e 23 minutos. E olha, uma pesquisa do Instituto Nexus aponta o presidente Luiz Inácio Lula da Silva na liderança em todos os cenários testados para a disputa presidencial em 2026. No primeiro turno, o petista aparece à frente dos principais adversários e também lidera em todas as simulações do segundo turno realizadas pelo levantamento. Os dados indicam ainda que a disputa tende a ser mais acirrada em um eventual segundo turno, com diferenças dentro ou próximas da margem de erro em alguns cenários. A pesquisa foi realizada pelo Instituto Nexus em parceria com a BTG Pactual. E a Receita Federal lançou uma página dedicada à divulgação dos devedores contumazes, com o objetivo de ampliar a transparência das ações fiscais e reunir em um único ambiente informações sobre os critérios de enquadramento, as consequências e a forma de regularização dos débitos tributários.
16: A Receita Federal lançou uma página dedicada à divulgação do devedor contumaz, aquele contribuinte que deixa de pagar tributos de forma recorrente, acumulando dívidas relevantes, sem justificativa objetiva. Diferentemente da inadimplência pontual, o enquadramento exige a comprovação de um comportamento reiterado e estruturado de não pagamento. A iniciativa tem como objetivo esclarecer os cidadãos sobre o tema, os critérios para o enquadramento e efeitos decorrentes dele, além de ampliar a transparência das ações fiscais. Para ser considerado devedor contumaz, os débitos devem ser iguais ou superiores a R$ 15 milhões e acima de 100% do patrimônio conhecido. A inadimplência precisa ter sido mantida por 4 períodos consecutivos ou 6 alternados em 12 meses e deve haver ausência de motivos que expliquem o não pagamento. Entre as possíveis consequências do enquadramento como devedor contumaz estão recuperação judicial, benefícios fiscais bloqueados e proibição de vínculos com o poder público, como licenças, autorizações e concessões. A página também presta orientações sobre como pode ser feita a regularização dos pagamentos. Da Rádio Nacional no Rio de Janeiro, Carolina Pessoa.
0: Muito obrigado, Carolina, pela sua participação. Só para que fique claro, né? Porque isso mexe até com o psicológico de muitas pessoas, né? Dever não é sinônimo de caráter ou falta de, né? Tanto que a legislação brasileira, ela diferencia, né, os devedores. Por exemplo, esse devedor, que é o contumaz, é aquele cara que possui recursos financeiros, ele tem grana, né? Mas ele opta intencionalmente, né, de não pagar os tributos, ele utiliza a sonegação reiterada como modelo de lucro. É um golpe. O cara tem dinheiro, aí, mas prefere não pagar o imposto, fraudar, né, o imposto. Esse é como a legislação, né, entende e define que é o devedor quanto mais, né? Porque tem o devedor eventual, sou eu, é o Jadir, é qualquer pessoa, né, que de repente em algum momento tem alguma dificuldade financeira momentânea e atrasa impostos devido à crise. Pode acontecer. Hoje está vencendo o IPTU, como eu falei, está vencendo o IPVA. De repente o dinheiro não deu para terminar o mês. O cara se empolgou na festa junina. Ele não está fazendo de má fé. Ele vai atrasar. Esse é o devedor eventual. O quanto mais, não. O quanto mais é aquele que estabelece como um processo a forma de ganhar dinheiro sonegando imposto. Entendeu? É o caloteiro. Caloteiro. Caloteiro profissional. 7:27, nós vamos para um intervalo. Daqui a pouco a gente volta na sequência do Jornal da Nova Brasil. 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
11: O pai africano. A gente tava comentando aqui fora do ar o goleiro japonês, né? E eu falei até na abertura que é muito difícil você ver um oriental, um japonês negro, né? Mas é porque a mãe é japonesa, o pai é africano e ele nasceu nos Estados Unidos. Ele nem nasceu no Japão. Mas, obviamente, pelo fato da mãe ser japonesa, ele já teve a naturalização, né? Mas, enfim, não é comum, né? É a mesma coisa de loiro. Tinha uns galeguinhos outro no Japão, mas era platinado, né? O menino gosta de pintar, né? Mas é realmente, não é comum você ver um japonês negro, né? E que goleiro, viu? Excelente goleiro. Só não foi pior para o Japão ontem, porque o rapaz fez pelo menos duas grandes defesas, né? Numa cabeçada do Casemiro e naquele lance que, para mim, seria o gol da Copa, se aquela bola do Vinícius Júnior entra. Que jogada linda. Dá uma caneta no cara, faz um drible seco na área. Joga muito, moleque, viu? 7 horas e 31 minutos e a partir de agora vamos falar sobre política com o nosso querido Cleverson Levi. Último dia do mês de junho. Vamos abrir o mês de julho, mês de convenções, viu? Sempre lembrando que o calendário começa em julho, mas pode ir até agosto. Tem gente que gosta de fazer a convenção no começo, tem gente que gosta de deixar para o fim. Mas já vamos começar o mês, né? O primeiro grande mês decisivo, oficialmente, da campanha política, que está quente já, né, Cleverson? Bom dia.
12: Bom dia, Oscar. Bom dia a todos do Jornal da Nova Brasil. Pois é, estamos agora na contagem regressiva, né? Vai chegando o julho, a gente vai contando tempo para as convenções, né? Aí vem o período mesmo eleitoral para valer, como se diz, e começa a esquentar mais, né? A campanha, a eleição, os candidatos, enfim, as articulações para 2026. Mas deixa eu trazer aqui uma informação que a gente postou agora de manhã, né, no site da Rede Francês, uma matéria exclusiva. Né, vou dar só um spoilerzinho para que as pessoas vão lá no site e confira completo com os dados, com as informações, tudo. É, o site da Rede Francês News, Oscar, traz a informação de que o dono de uma construtora, né, dono da construtora do hospital pagava suposto amante secretário. O dono da construtora do hospital da criança, o construtor, né, que é responsável pela obra do Hospital da Criança, ele pagava, né, uma suposta amante. Esse caso a gente já teve lá na,

0: lá atrás, ano passado, com a operação Estágio 4 da Polícia Federal, em que o inquérito apontou que a amante do secretário, né, a suposta amante do secretário, Gustavo Pontes, recebia essas quantias de algumas empresas que prestavam serviço à Secretaria de Estado da Saúde. Hoje, né, o Rede Francês News, ele traz a informação também do inquérito da Operação Estágio 4 da Polícia Federal, né, informando que o inquérito aponta que o empresário Luciano Neves, proprietário da NG Engenharia e Construções, realizou repasses financeiros para André Araújo Cavalcante, que é apontada pelos investigadores como suposta amante do secretário estadual da Saúde, Gustavo Pontes de Miranda. Né? Foram identificados repasses, transferências entre 2023 e 2024, que somam 369 mil. 69 mil. Além disso, Oscar, o que chama a atenção é que essa empresa, né, do Luciano Neves Garcia, a NG Engenharia, ela recebeu mais de 80 milhões em contratos, ou seja, mais um escândalo na saúde, né? Informações baseadas no inquérito da Polícia Federal da operação que a Polícia Federal fez desde lá 2025, né, com aquele
1: É a Operação Estágio 4, né?
0: Estágio 4, com aquele valor de 100 milhões da saúde. E aí o desdobramento são essas informações, essa novidade que o site da Rede Francês traz hoje.
1: E são documentos, viu, gente? Tem documentos, inclusive, na matéria da Francês, que traz o nome, traz até número de alguns documentos. Sabe o que é que mais me impressiona nisso, Cleves? Né? Antes de você trazer na sequência, é que nós, todo mundo é inocente até que se prove o contrário, né? A legislação brasileira, ela presume a inocência das pessoas. Você está sendo acusado de alguma coisa, você é inocente e é minha obrigação, enquanto acusador, provar que você é
0: Provar,
1: culpado.
0: exatamente.
1: Por que eu estou fazendo essa ressalva? Porque o atual secretário de saúde é acusado de participar de um esquema que desviou, segundo a Polícia
0: Federal.
1: Federal, mais de 100 milhões da Secretaria de Saúde. E ele ainda está secretário. Isso é que eu acho o maior absurdo. Ah, no mínimo deveria ser afastado de forma preventiva. Olha, Gustavo, você é inocente até que se prove o contrário. Mas não,
0: Mas
1: eu não tenho como deixar você na secretaria. Eu vou afastar você e tá lá o cara. O cara continua secretário. Isso é uma das coisas mais absurdas da história recente de Alagoas, pô.
0: e a gente vê uma sequência de fatos, né? Comprovando aí com documentos, né? A Polícia Federal informando. E ele continua secretário, tá na
1: É secretário.
0: cadeira.
1: Continua assinando documentos, convênios.
0: Convênios, repasses, tudo, tudo,
1: O
0: tudo,
1: cara
0: tudo.
1: continua dono da caneta.
0: Exatamente.
1: Óbvio, são conjecturas. Aí ele fica imaginando o quê? Das duas, uma. Ou ele é muito eficiente na arte de fazer o mal, ou ele tá tentando ganhar tempo para esconder coisas.
0: Verdade.
1: É muito grave, Cleves. É muito grave.
0: E aí a gente traz essa informação hoje, está no site da Rede Francês News, né? Eu peço que você, ouvinte, que está no, nos ouvindo, dê uma acessada aí no site da Rede Francês News. A matéria está completa, documentada, mostrando todos os dados, com informações da Polícia Federal, do inquérito. E diga uma coisa, Oscar, ainda vem mais bomba. Eu digo bomba que vai
1: Não tenha
0: explodir ainda
1: dúvida
0: mais.
1: disso.
0: E a gente, toda semana aqui, a gente está aqui, né? Instituto que recebe 6 milhões, né? Ontem, teve a questão do apagão, a empresa que recebeu milhões também, que a gente vai trazer já uma fala aí, do nosso pré-candidato JHC. Enfim, é uma saúde que está mais do que na UTI nessa situação, diante de tantos milhões. E a gente não vê, os órgãos fiscalizadores se manifestarem. A gente denuncia aqui toda semana, todos os dias, e vem mais esse fato. Então, eu peço às pessoas que deem uma acessada aí no site da Rede Francês. É uma matéria exclusiva, né, que a nossa equipe de reportagem traz hoje. E espero que esta semana a gente tenha alguma novidade, né? Pelo menos mais uma vez o afastamento, a retirada do secretário do cargo, porque
1: Sai,
0: não dá mais,
1: não,
0: não dá
1: sai
0: mais, não dá
1: nada.
0: mais.
1: Sai, não
0: Não
1: saiu
0: dá
1: até
0: mais.
1: agora, vai sair.
0: Não dá mais. Vamos lá para o segundo assunto aqui, Oscar. Ontem eu falei da questão do gerador, né? Do hospital HGE. Né, que o pessoal, quem trabalha no HGE, ficou 12 horas. Você viu sobre essa
1: E
0: informação, né, de 12 horas. E aí o pré-candidato ao governo, o JHC, ele se manifestou sobre essa questão da saúde, que a gente vem todos os dias batendo. Solta o vídeo aí, no retorno eu comento.
2: Tem algo muito grave acontecendo em Alagoas. O HGE, que é o Hospital Geral do Estado, que é o principal hospital público do nosso estado, ele ficou durante 12 horas sem energia. Isso é uma prova, em contexto, da incompetência, da má gestão e da omissão de quem está à frente da saúde pública do nosso estado.
3: No escuro, minha gente.
4: Tá sim.
3: Pois pronto, no escuro a gente tá, né?
2: Essa imoralidade tem ceifado vidas. Essa omissão tem feito as pessoas morrerem na fila sem atendimento, sem conseguir uma cirurgia, sem conseguir um parto, sem conseguir um tratamento oncológico. O hospital da cidade que nós entregamos, por exemplo, ele conta com 4 geradores. Claro, é um hospital. Ele não pode sofrer com a baixa, com a queda de energia, ele não pode nem por um segundo pensar em ficar sem energia. A prioridade é que o hospital, ele permaneça em funcionamento, custe o que custar. Mas isso a gente vê no principal hospital do estado. 12 horas, colocando a vida de milhares de pessoas em risco. E isso precisa ser investigado. O que é que leva um hospital a ficar 12 horas sem energia e nenhuma resposta a contento é dada por parte do governo? Só blá blá blá, só fake news, para ver se engana a população mais uma vez. Mas isso vai mudar.
0: Pois é, Oscar, a gente vê aí, né, ontem mais uma situação da saúde, e a gente só deixa aqui para completar a fala aí de que o estado desembolsou 9.240.000, né, pagos à empresa do grupo Geramar, que deveria ter o gerador, porque eu acredito que um gerador em 10, 15 minutos no máximo, ele funciona para poder um estabelecimento, um prédio. Isso aí, imagina o HGE, 12 horas sem energia. 12.
1: E você não tem que... num hospital desse, da importância, você tem que ter um gerador. O gerador reserva. Você não pode correr risco de ficar sem energia, como ficou o HGE, que é um absurdo.
0: Se alguém precisou de oxigênio, a gente não sabe o que, é que aconteceu nessas 12 horas, né? Então, Oscar, pra gente encerrar aí, tem uma imagem aí que eu quero mostrar, que é a foto do pré-candidato do JHC. Ele esteve em Maragogi e fez um feito lá em Maragogi. Você sabe o que aconteceu?
1: O quê?
0: Ele conseguiu reunir duas lideranças da cidade, dois ex-prefeitos. De um lado, Sérgio Lira, do outro, Marcos Madeira. O que é que essa imagem traz de peso? As duas maiores lideranças do município, que sempre tiveram embates e dividiram o eleitorado, né, agora anunciaram, estão junto com o pré-candidato JHC, e aí mostra a força da liderança no litoral norte, em Maragogi, e a força da oposição que tem crescido em Alagoas. Aquilo que eu digo todos os dias aqui, a oposição tem voz, veio e está crescendo cada vez mais. E agora a gente vai para uma caminhada, né, agora mais curta, que vai se encurtando o tempo pré-eleitoral, mas a gente vê que a oposição está crescendo, seja na região norte, sul, leste, oeste de Alagoas, e essa imagem traz isso com essa foto dos dois ex-prefeitos apoiando o JHC.
1: Levi, até amanhã.
0: Até amanhã. Um abraço.
1: Agora, um abraço. Agora são 7 horas e 41 minutos e deixa eu te fazer uma pergunta sincera. 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E a Caixa Econômica Federal informou que já renegociou mais de 5 bilhões de reais em dívidas por meio do programa Novo Desenrola Brasil. Os acordos tiveram descontos médios de 79,3% e beneficiaram famílias, empresas, estudantes e produtores rurais. No Desenrola Famílias, pessoas com renda de até 5 salários mínimos podem obter descontos de até 90% e parcelar os débitos em até 48 meses. Segundo a Caixa, o objetivo do programa é facilitar a quitação das dívidas e contribuir para a recuperação financeira dos brasileiros. E hoje na coluna Vida Mais Leve, a nutricionista e educadora física Júlia Guimarães chega em ritmo de Copa do Mundo e fala sobre os bastidores na nutrição no futebol. Muito bom dia, Júlia!
5: Bom dia, Oscar, bom dia a todos, uma ótima semana para todos nós.
4: E vamos começar a semana com a vida mais leve, né? Pra quem não sabe, eu fui nutricionista durante 3 anos aqui do CRB. E eu acho legal que a gente fale um pouquinho sobre os bastidores, né? Da alimentação dos jogadores ali, que a gente vem tanto em campo. E eu vou falar hoje um pouquinho dos bastidores da nutrição no futebol. Então, a primeira curiosidade é que os atletas, eles podem correr ali até 13 quilômetros durante uma partida. E a gente precisa dar uma quantidade de energia, né, carboidrato, para eles conseguirem correr tudo isso. Mas o mais interessante é que a diferença do futebol para uma corrida, para um ciclismo, por exemplo, é que o futebol ele tem muita mudança de direção. Isso faz com que a gente tenha muito cuidado com as fibras musculares e a gente precise repor bem uma quantidade de proteína. Então, no pós-jogo, né, 3, 4 horas depois do jogo, a gente precisa ter esse cuidado da recuperação. Principalmente porque no futebol o calendário é muito apertado. Então, muitas vezes eles jogam num dia e depois 2, 3 dias já tem outro jogo. E isso faz com que a gente tenha ainda mais cuidado para poder recuperar o atleta para o próximo jogo. Então, isso é muito interessante. Uma coisa legal também é que os jogadores, a última refeição deles antes de um jogo é mais ou menos 3 horas, 3 horas e meia. E eles precisam comer uma quantidade grande de carboidrato. Então é macarrão, batata, né, cuscuz, arroz. Eles precisam se alimentar bem para que quando chegue no jogo eles tenham uma quantidade de carboidrato que a gente chama de glicogênio dentro do músculo para que eles consigam performar e dar aquela energia para eles correrem, né, bastante e darem show aí no campo. E o que a gente não pode deixar de falar também é a questão da hidratação. Eu não sei se vocês, né, estão vendo aí no jogo que agora eles têm pausa para hidratação. Antigamente passava 45 minutos e não tinha essa pausa. Hoje já está tendo mais cuidado, até porque lá também está muito quente. E é muito interessante isso. Então hoje os jogadores eles param para tomar água. E o que é importante saber disso? Quando os jogadores entram no vestiário, eles costumam se pesar e depois de um treino ou de um jogo, eles se pesam novamente para ver a quantidade de líquido que eles perderam. E se eles tiverem mais de 2% do peso corporal, né, perdido, eles precisam entrar com um protocolo de hidratação. Então é importante que o jogador ele não perca tanta água durante uma partida. E para isso, eles começam a se hidratar antes do jogo. Então, aquela pausa lá, ela é excelente, mas ela não recupera tanto. Imagina que ele vai tomar 1 litro de água naquele momento. Então, o mais importante para o jogador é que eles cheguem em campo hidratados. Para isso, a hidratação começa desde que ele acorda até o horário do jogo. Isso é muito interessante a gente falar também, porque é uma curiosidade, né? Muita gente tem visto bastante isso acontecer. Então, quando a gente lida com atletas, com alimentação, a gente também precisa pensar também na recuperação do pós-jogo. Então, os atletas, eles costumam também ter uma quantidade de carboidrato alta para recuperar tudo que eles consumiram ali, né? Tudo que eles gastaram no jogo. E também de proteína. Para isso, a gente utiliza, né, bastante suplementação. Então, existe uma suplementação que a gente chama de eletrólitos. Então, minerais, a gente perde muito no suor. Então, o que acontece? Eles precisam recuperar. Então, eles usam muita cápsula de sal, repositor de eletrólito, muito carboidrato, muita proteína para que eles consigam bater a necessidade que eles têm. Então, é muito interessante a gente entender que para eles entrarem ali em campo, né, para darem o show que a gente vê, tem muita coisa por trás. É um trabalho muito multidisciplinar, feito por várias mãos. Então, eu acho legal a gente trazer isso hoje para quando vocês verem ali ele subindo, vocês saberem como tem trabalho ali por trás. E a primeira nutricionista que teve numa seleção, na seleção brasileira, foi apenas em 1998. Então é algo que é novo, né? Pensando em toda a história. É algo novo. Então, hoje a gente sabe da importância, hoje todos os clubes de futebol já têm nutricionista para adequar, de fato, a alimentação e a suplementação dos jogadores. Então, essa é a curiosidade que eu queria trazer para vocês antes do nosso jogo. É um bom jogo para todos, vamos torcer aí para a vitória. Quem quiser falar mais comigo sobre alimentação, eu estou fazendo vários vídeos sobre suplementação e alimentação no futebol. Fala lá no meu Instagram, @nutijuliaguimarães, que a gente troca bastante informação sobre isso também.
1: É isso aí, já se preparar para o jogo do próximo domingo, viu? Lembrando que o Brasil joga às 17 horas domingo, hoje vai conhecer o seu adversário. Então já vamos nos concentrar para o jogo do próximo domingo. Obrigado, Julinha. Intervalo, a gente volta já.
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1: 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E ontem foi dia de Copa, hoje é dia de Copa. Ontem teve Brasil, teve a eliminação da Alemanha e Holanda. E tem a turma do F-Sports trazendo todas as novidades pra gente. Bom dia, meninos.
10: Muito bom dia para você ligado na Nova Brasil, na Rede Francesa FM. A gente passando de manhãzinha cedo, num calor danado, meus amigos. Uma virada absurda da seleção brasileira para cima da seleção japonesa. Então temos aí a seleção brasileira já garantindo uma vaga na próxima fase. E vamos às oitavas de final e principalmente um jogo que faz o brasileiro, o torcedor, sentir exatamente o que é ser brasileiro, né? É o nervosismo, é a camisa que acaba empenando o varal de tão pesada que é e o vento que nunca tá ao nosso favor, porque o Japão abriu o placar, Casemiro tava mal e ele no segundo tempo vai lá e marca o primeiro da virada brasileira por 2-1, né, meu querido Vini?
11: Rafa, com emoção, o Brasil vence, o Japão domina o jogo todo, mas o primeiro tempo foi muito mal, o primeiro tempo que não conseguiu criar chances e aí você tem a saída do Paquetá no intervalo, ele saiu contundido, a gente vai observar a gravidade dessa lesão do Paquetá, mas o Brasil que volta no segundo tempo, principalmente com outra postura, mordendo, marcando em cima, virando a bola de um lado para o outro, ganhando os duelos e fazendo aí sim uma excelente partida. O Casemiro marcou no minuto 56, lá com 11 do segundo tempo. E o Brasil continuou em cima, continuou pressionando. E aí, numa bola roubada por Endrick, ela sai no pé do Rayan. O Rayan balançou, tocou para o Bruno Guimarães ali na entrada da área. Um passe perfeito ali nas entrelinhas do Japão. O Gabriel Martinelli domina com a esquerda, bate com a direita. Já tinha defendido o Suzuki algumas boas chances brasileiras. Esse ele até tocou nela, mas não conseguiu evitar o gol do Martinelli com emoção. Ela ainda bate na trave antes de entrar. Brasil 2-1 classificado e agora vai enfrentar o vencedor de Noruega e Costa do Marfim nas oitavas de final da Copa do Mundo. O Brasil vai observar seus adversários e volta a jogar no domingo, dia 5 do mês 7, 5 de julho, Brasil contra o vencedor de Noruega e Costa do Marfim, Rafa Medeiros.
12: E claro, a Copa do Mundo é imensa, meus amigos. Tivemos o primeiro resultado já garantido, o Canadá passou, a seleção brasileira também, então vamos organizar essa torcida brasileira. Afinal de contas, não tem nada jogado no lixo, muito pelo contrário, temos uma seleção que vai muito bem. Começou a Copa do Mundo ainda sem um estilo definido do que seria o jeito de jogar brasileiro nessa Copa, porém Carlo Ancelotti, ao longo dos treinamentos, vai encontrando, sim, um padrão de jogar e, sim, vai usando todos os seus talentos que tem à disponibilidade. Neymar não entrou no jogo de ontem, mas ainda pode entregar muita felicidade para essa seleção brasileira na sua última dança, o Last Dance do menino Ney. 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Tchau!
1: Tchau, meninos! E na nossa programação normal de futebol, se assim podemos colocar, né? O futebol não parou aqui, né? É bom lembrar que no final de semana nós tivemos duas classificações importantes no Campeonato Brasileiro da Série D. O Asa conseguiu um resultado sensacional, venceu o Sergipe fora de casa, né, por 1-0. E o CSA, jogando em seus domínios, acabou vencendo a equipe do Lagarto por 2-0 e também se classificou. Então, falando do futebol normal, nós tivemos esses dois jogos importantes, né, e Asa e CSA se credenciando para a sequência do campeonato. O CSA vai pegar o Betim, né, que é um timezinho chato, cabuloso, timezinho que, como eu poderia dizer, é um time cascudo, se assim podemos colocar. Ele é de Minas Gerais, Betim. É um clube empresa, né? Primeiro jogo já vai acontecer domingo, 11 da manhã. 11 da manhã é esse jogo, viu? Porque tem Brasil à tarde. Mas hoje tem futebol. Hoje tem Clube de Regatas Brasil jogando pelo Campeonato Brasileiro da Série B. Jogo importantíssimo porque as duas equipes estão coladinhas. Ambas têm 16 pontos e estão na tábua da beirada, como a gente diz no popular, do campeonato. O CRB tem 16 pontos, é o 16º, é o primeiro fora da zona de rebaixamento, e com 16 pontos também o Botafogo, ou seja, é aquele chamado jogo de 6 pontos. É CRB e Botafogo, jogo acontecendo no interior de São Paulo, né, na cidade de Ribeirão Preto, que é uma cidade sensacional, viu, gente? Ribeirão Preto, para quem conhece, é uma cidade sensacional. Então, amanhã vamos trazer também a repercussão e mais um jogo do Clube de Regatas Brasil no Campeonato Brasileiro da Série B. Jogo esse, que a gente espera que não, que pode, ou rodada essa, levar o CRB à zona de rebaixamento, né? A gente torce que não, mas tá coladinho ali o Londrina com 15, o Avaí com 13. Mais abaixo a Ponte e o América, esses já estão encaminhados para a Série C do Campeonato Brasileiro. Com essas informações esportivas, a gente vai se despedindo, remarcando o nosso encontro para amanhã, gente. A partir das 18h30, ao vivo, no primeiro dia do mês de julho, né? Começar julho amanhã, hein? Que beleza! Obrigado, gente, pelo carinho da audiência. Amanhã eu tô de volta. Se eu não voltar, é porque eu estarei com Deus. Mas se eu voltar, é porque Deus estará comigo. Tchau, gente! Bom dia!
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1: 8:05, bom dia para você que está aqui na sintonia da Nova Brasil nesta terça-feira, 30 de junho de 2026. Por aqui, Cláudia Nakazato, vamos juntos até às 11 da manhã, curtindo muita música boa. E está começando Sob Medida, uma hora com o melhor da música brasileira, sem intervalos comerciais. Vai ter Roupa Nova, vai ter também Ney Matogrosso e a gente começa com Gilberto Gil, Andar com Fé. Música.

Brasil, e esse foi o sucesso do Mascavo, Um Anjo do Céu. A gente ouviu também Ney Matogrosso, Poema. E a gente ouve agora Pedro Mariano, artista que está celebrando seus 30 anos de carreira em 2026, reunindo 13 álbuns lançados, 4 indicações ao Grammy Latino e muitos sucessos que atravessam gerações e que a gente curte todos aqui na Nova Brasil. A gente vai ouvir agora Simplesmente, 8h25, bom dia para você.

Nova Brasil e o som da Roberta Campos, Minha Felicidade. Roberta Campos, que inclusive marcou presença aqui na semana passada nos estúdios da Nova Brasil para contar mais curiosidades sobre o último álbum dela, Coisas de Viver a Dois, lançado neste ano, cheio de parcerias bem especiais com grandes nomes da música brasileira. A gente ouviu também Jorge Versilo e Balara com Algo Me Diz. Agora, às 8 horas e 44 minutos, a gente ouve um grande clássico da nossa música com Tom Jobim e Chico Buarque, Sei Lá. Essa aqui é de 1977.

0: Nova Brasil, e esse foi o Lenine, A Medida da Paixão, fechando muito bem esta edição do Sob Medida. A gente curtiu juntos uma hora com o melhor da música brasileira.
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0: E eu tô chegando com destaques do noticiário. Um novo tremor de magnitude 4.6 atingiu La Guaira, na Venezuela, na segunda-feira. Não há registro imediato de novos danos, mas o abalo aumentou o medo na região. O país ainda contabiliza os impactos dos terremotos anteriores. Já são 1.719 mortos, mais de 5 mil feridos e milhares de desaparecidos. E aqui no Brasil, a Receita Federal paga hoje o segundo lote de restituição do Imposto de Renda 2026. Vão ser 16 bilhões de reais para mais de 9 milhões e meio de contribuintes. O crédito vai ser depositado ao longo do dia e, segundo a Receita, neste lote não há pagamento para contribuintes sem prioridade. Faltando 4 minutos para as 9. 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
10: A Prefeitura de Maceió lançou o programa Sorriso da Gente para ampliar a oferta de atendimentos odontológicos especializados pelo SUS. A meta é realizar até 10 mil procedimentos em um ano e reduzir em cerca de 70% a fila de espera. O programa oferecerá serviços como implantes, próteses, tratamento de canal, cirurgias e exames com estrutura moderna e integrada ao SUS.
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Mais que moderna brasileira, agora 9:02, uma ótima manhã de terça-feira para você que está aqui na sintonia da Nova Brasil. Abrimos mais uma hora com Caetano Veloso, Lindeza. Coisa linda.

0: Nova Brasil, e essa foi Marisa Monte, Esqueça. A gente ouviu também Ricardo Bacelar e Flávio Venturini e Lareira. 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Nova Brasil, agora 9h36. 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
8: O Canadá é um dos anfitriões da Copa do Mundo e até 2026 a gente poderia dizer que país rico não necessariamente é país bom de bola. Isso porque o Canadá é a 10ª maior economia do mundo, tem um dos maiores IDHs do planeta, investe bilhões em saúde, educação, infraestrutura, atrai pessoas do mundo todo para morar lá, mas apesar disso tudo, na Copa do Mundo nunca teve muito sucesso. Se bem que agora, em 2026, o Canadá acabou de se classificar heroicamente e historicamente para as oitavas de final. Vamos ver até onde o Canadá vai. Fora das quatro linhas, ele sempre bateu um bolão. Mas e aí? Será que o Canadá vai longe? É o que vamos acompanhar aqui.
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0: Estamos de volta para relembrar mais um sucesso da nossa música.
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0: Lançada em 1983 no álbum homônimo de Clayton e Cledir, Nem Pensar traz uma levada urbana e super contagiante com aquele tempero gaúcho irresistível e arranjos bem modernos. A letra é um chega pra lá numa história que foi intensa demais e acabou embolando os fios. E a gente relembra agora Clayton e Cledir, Nem Pensar, no Arquivo Nova Brasil.

0: Cidade Negra, confirmamento, também teve Gal Costa, modinha para Gabriela.
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0: Olha, a Defesa Civil do Rio Grande do Sul alerta para risco de inundações no norte do estado nos próximos 2 dias. A previsão é de chuva forte, com acumulados que podem passar de 130 milímetros em algumas áreas. Também há risco de tempestades, granizo isolado e rajadas de vento de até 90 quilômetros por hora. Outra informação é que a Polícia Federal deflagrou hoje a segunda fase da Operação Anáfora no Rio de Janeiro. A investigação mira a lavagem de dinheiro ligada ao desvio de recursos públicos da saúde. Ao todo, são cumpridos 14 mandados de busca e apreensão no Rio, Niterói e em Duque de Caxias. Na primeira fase, em 2022, o ex-prefeito de Duque de Caxias, Washington Reis, foi um dos alvos. 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

0: Olha só, se tem uma coisa que não pode faltar no São João é o forró. Esse ritmo que nasceu no Nordeste mistura sanfona, zabumba e triângulo. E foi eternizado por grandes nomes como Luiz Gonzaga, o nosso rei do baião. A partir da década de 50, o forró deslanchou e ao longo dos anos gerou outras raízes musicais, como arrastapé, xote, baião, xaxado, coco, embolada, marcha, forró eletrônico, o pé de serra e universitário, entre outros. Todo mundo entra no clima. Hoje, o forró também ganhou novas versões, com artistas contemporâneos, mas sem perder a essência nordestina. Então já sabe, ouviu a sanfona tocar? É hora de arrastar o pé e celebrar o São João com alegria.
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0: Nova Brasil, e esse foi Caetano Veloso, Você é Linda, Mais que Moderna Brasileira, agora 10h18. 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

0: Nova Brasil, a gente ouviu Milton Nascimento, Outro Lugar, Mais Que Moderna, Brasileira, agora 10h35. 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
8: A Assembleia Legislativa de Alagoas aprovou um projeto que dá prioridade a pessoas com suspeita ou diagnóstico de câncer no agendamento de consultas, exames e tratamentos. A medida vale para as redes pública e privada e busca reduzir o tempo entre o diagnóstico e o início do tratamento. O texto segue agora para a sanção do governo do estado.
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7: De volta com Jorge Versilo e Djavan, final feliz.

Brasil, e esse foi Paulo Miklos, o Sal da Terra. E deixa eu dar aquele recado para você, lembrar que você aí de São Paulo ou que vai estar pela cidade no mês que vem, dia 11 de julho, tem show de Paulo Miklos no The Cavern Club, dentro do Shopping Vila Olímpia, hein? Um show super especial pra gente celebrar o Dia Mundial do Rock. Então já garante o seu ingresso em ticketmaster.com.br ou na bilheteria do The Cavern Club. 10h48, a gente ouve Adriana Calcanhoto, Maresia.

0: Nova Brasil e Adriana Calcanhoto com Maresia.
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0: Lançada em 1979 no álbum Reencontro, Lábios de Mel é uma composição de Edson Trindade, velho parceiro dos tempos de Sputniks e Cleonice. A faixa é um convite irrecusável à entrega e à intimidade, embalada pelos metais e cordas impecáveis. Bora curtir Tim Maia, Lábios de Mel, no Arquivo Nova Brasil.

0: Esse foi o destaque do arquivo Nova Brasil, Tim Maia, Lábios de Mel.
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0: Lula participa hoje da cúpula do Mercosul em Assunção, onde deve abordar o combate a desastres naturais, a exploração de terras raras na América do Sul e os avanços do acordo entre o bloco e o Japão. O tema ganhou força após o terremoto na Venezuela, que já soma 1.719 mortos, mais de 5 mil feridos e 50 mil desaparecidos, segundo estimativa da ONU. E uma outra informação é que uma onda de calor de mais de 40 graus derreteu o revestimento de asfalto ao redor dos trilhos de bonde em Leipzig, na Alemanha, obrigando à suspensão do serviço no último sábado. O calor também afetou parte da frota de ônibus da cidade e deixou o supermercado sem refrigeração. A onda de calor quebrou recordes históricos por 3 dias seguidos na Alemanha, com máxima de 41 graus, e atingiu outros países europeus. Só na França foram registradas cerca de 1.000 mortes adicionais em 3 dias, a maioria entre idosos. Nova Brasil FM, mais que moderna, brasileira, faltando 3 minutos para as 11. Eu, Cláudia Nakazato, tô indo embora, volto amanhã a partir das 6 da manhã. A Ana Pelicer já tá por aqui para te fazer companhia. Um beijo para você e até amanhã. Tchau. 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

Mais 3 minutos, bom dia! Terça-feira, 30 de junho de 2026, chegamos ao final do mês. Como que você tá? Tudo bem? Que honra, que alegria ter a sua companhia. Você que tá ouvindo a Nova Brasil, você que escolheu ouvir a Nova Brasil aí no seu rádio, através do seu aplicativo, então pelo nosso site novabrasil.com. É uma alegria, uma honra. Eu sou a Ana Pellicer, vamos juntos até as 16h, sempre com o melhor da música brasileira. Aqui na Nova Brasil FM, uma empresa do Grupo Tati de Comunicação, abrindo com 1001 Noites de Amor. Pepeu Gomes.

0: da nossa música, Alceu Valença, Anunciação. Com Ana Rato, a gente ouviu também Passa em Casa, aqui na Mais que Moderna Brasileira, 11:21.
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1: Nova Brasil, 11:34.
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1: Em 1980, a pedido da própria Pimentinha, nossa Elis Regina, alô, alô, Marciano, uniu a genialidade dessa cantora maravilhosa, a irreverência da dupla Rita Lee e Roberto de Carvalho. Lançada no histórico álbum Saudade do Brasil, a faixa usa uma conversa fictícia com um ET para mandar uma ironia fina e uma crítica cortante sobre a crise e a censura no finzinho da ditadura militar. Com arranjo genial de César Camargo Mariano, com tanto balanço e deboche, que virou um dos maiores marcos da nossa MPB. Então, bora curtir juntos. Alô, alô, Marciano, Elis Regina, aqui no Arquivo Nova Brasil.

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0: Olha a chuva! É mentira! Quem nunca ouviu esse chamado numa quadrilha junina? A quadrilha é uma das tradições mais queridas do São João e tem origem nas danças europeias, mas ganhou um jeitinho bem brasileiro, especialmente nordestino. Com figurinos coloridos, coreografias ensaiadas e muito teatro, as quadrilhas contam histórias, celebram o casamento matuto e levam diversão para todo mundo. Hoje, existem competições entre grupos com produções grandiosas e verdadeiros espetáculos. As quadrilhas adquiriram importância social, econômica e turística para vários municípios, sobretudo no Nordeste.
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1: Copa Brasil, 5 para o meio-dia.
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0: Nova Brasil fechando essa hora com Sentimento Bom, Rastapé. Teve também Ana Carolina com seu Jorge. É isso aí.
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0: Drones ucranianos provocaram incêndio em uma grande refinaria no sul da Rússia, enquanto o presidente Vladimir Putin admitiu pela primeira vez que o país enfrenta um certo déficit de combustível. A campanha ucraniana de ataques a refinarias gerou filas em postos de gasolina e racionamento em várias regiões russas, incluindo a Crimeia. Putin prometeu reforçar a proteção das instalações e aumentar a importação de combustível para resolver o problema. E agora a gente muda de assunto. E a visão geral criada por IA do Google informou erroneamente que o Brasil havia sido eliminado da Copa do Mundo pelo Japão por 1-0. O erro apareceu minutos depois de o Brasil já ter virado o placar para 2-1. A informação foi corrigida cerca de 45 minutos depois. O Brasil venceu o Japão e está nas oitavas de final, onde enfrenta um vencedor de Costa do Marfim ou a Venezuela, no próximo domingo. Mais que moderna, brasileira. Agora faltando 2 minutos para o meio-dia, já, depois do intervalo, tem Sob Medida.
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0: Meio-dia, mais 5 minutos, começando mais uma tarde aqui pela Nova Brasil. Obrigada pela companhia, onde quer que você esteja. Nessa edição do Sob Medida, a gente vai curtir o som do João Bosco, tem Lulu Santos, Caetano Veloso e muito mais. Abrindo com Olhos Vermelhos, som acústico do Capital Inicial.

também, teve também com Felipe Toca Coração aqui na Mais Que Moderna Brasileira, meio-dia 22. A gente está curtindo uma hora de músicas direto, sem intervalos. É o Sob Medida. 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Meio-dia 23, a gente segue aqui no Sob Medida, agora com Caetano Veloso, o Leãozinho.

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1: E agora a gente volta para o ano de 1975 no álbum Novo Aeroporto, com a canção A Maçã. É um dos grandes clássicos de Raul Seixas, composta em parceria com Paulo Coelho e Marcelo Motta. Bom, segundo o próprio Raul, a música funciona como o oposto do medo da chuva. Enquanto uma fala sobre o receio da mudança, A Maçã celebra a coragem de romper as amarras sociais.

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0: Fechando essa edição de Sob Medida, teve também Rádio Táxi, Coisas de Casal.
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0: Global Wealth Report 2026 do Banco BS mostra que o Brasil ganhou 9.215 novos milionários no ano passado e passou a ter 386 mil pessoas com patrimônio acima de US$ 1 milhão. Apesar do avanço, o país continua entre os mais desiguais do mundo, ocupando a quarta posição no ranking de concentração de riqueza. Segundo o estudo, 69% dos brasileiros têm patrimônio inferior a US$ 10 mil, enquanto o endividamento das famílias também figura entre os mais altos da pesquisa. Bom, a gente muda de assunto agora e olha que notícia bacana, hein? As irmãs Levita, de 109 anos, Zoraide, de 104, e Zulina, de 103, participarão do projeto DNA Longevo, coordenado pela geneticista Maiana Zatz, da USP. Após coleta de sangue, os pesquisadores vão investigar possíveis genes ligados ao envelhecimento saudável. O estudo pretende analisar 500 centenários brasileiros para entender por que algumas pessoas chegam aos 100 anos com boa saúde física e mental. Boa notícia mesmo, hein? Mais que moderna, brasileira. Agora faltando 2 minutos para 1 da tarde.
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0: Agora a gente faz uma pausa, a gente faz aquela viagem no tempo. Voltamos para o ano de 1984. A gente vai recordar agora um grande sucesso da cantora Simone, Um Desejo Só Não Basta. A composição é do Fausto Nilo e Francisco Casaverde. Essa canção faz parte do álbum Desejos.

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0: Brasil com Pedro Mariano, seu melhor amigo. Teve também a cor do som, beleza pura, aqui na Mais Que Moderna Brasileira, 1h42.
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5: É São João.
6: São João também é tempo de simpatia. Essas tradições populares misturam fé, cultura e um toque de brincadeira. Tem simpatia para descobrir o futuro amor, para trazer sorte, dinheiro e até casamento. Uma das mais conhecidas é colocar uma imagem de Santo Antônio de cabeça para baixo ou tirar o menino Jesus do colo dele e prometer devolvê-lo somente após encontrar um pretendente. Ou adivinhar o amor enfiando uma faca no tronco da bananeira na véspera de São João. Na manhã seguinte, a letra formada pelo leite da planta indicará a inicial do futuro amor. Independente de acreditar ou não, o importante é entrar na brincadeira e se divertir com os amigos e a família.
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0: Boa sorte, fechando essa hora que teve também Alma Jean com Estrela.
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0: O governo federal lançou o Plano Safra 2026-2027 com um valor recorde de R$ 525 bilhões para a agricultura empresarial. O programa traz um aumento de recursos em relação ao ano anterior e foca na redução das taxas de juros para custeio e investimentos. Além disso, o plano amplia os incentivos financeiros e oferece descontos especiais para os produtores que adotarem práticas sustentáveis. E mudando de assunto, o Ministério da Saúde prorrogou até 31 de dezembro a campanha de vacinação contra o HPV para jovens de 15 a 19 anos. A estratégia de resgate busca ampliar a cobertura vacinal e alcançar mais de 600 mil adolescentes que não se imunizaram na idade recomendada. Aplicada em dose única, a vacina é altamente eficaz na prevenção do vírus causador de diversos tipos de câncer, como o de colo de útero. Mais que moderna, brasileira, agora 2:02.
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0: Jorge, amiga da minha mulher. Teve também Vitor Clay com a Joyce Alane e a Bala Psicológico aqui na Mais Que Moderna Brasileira, 2h23.
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4: O Detran de Alagoas realizará no dia 8 de julho um leilão online com mais de 4 mil veículos inservíveis. A participação é exclusiva para empresas dos setores de siderurgia, fundição e reciclagem. Os veículos serão destinados apenas à reciclagem, sem possibilidade de retorno à circulação.
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0: Brasil, mais um dia de sol, fala mansa. Teve também Guilherme Arantes, fã número um, aqui na Mais Que Moderna Brasileira, 2h41. 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
2: A fibromialgia é uma doença reumática que provoca dores crônicas em várias partes do corpo, além de fadiga intensa, dificuldade para dormir, cansaço excessivo e outros sintomas que afetam diretamente a qualidade de vida. A doença está relacionada a alterações no sistema nervoso central, que faz com que o corpo interprete os estímulos de maneira mais intensa. Com isso, situações simples do dia a dia, como um toque ou um abraço, podem provocar dor significativa. O acompanhamento médico é fundamental para controlar os sintomas e melhorar o bem-estar dos pacientes.
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0: também Vanderlei, esperando aviões.
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0: A classificação histórica do Paraguai sobre a Alemanha na Copa do Mundo virou motivo de festa nacional. Pois é, o presidente Santiago Peña decretou o feriado nesta terça-feira para celebrar a vitória nos pênaltis, após empate por 1-1 no tempo normal e na prorrogação. Com o resultado, a seleção paraguaia avançou às oitavas de final. Bom, agora a gente vai falar de seleção brasileira. Ontem, durante o jogo, uma cena chamou a atenção de todo mundo. Lucas Paquetá terminou o primeiro tempo com um desconforto na coxa esquerda e, após exames, foi confirmada uma lesão na parte posterior da coxa. Bom, a boa notícia é que Paquetá já iniciou um tratamento intensivo com a equipe médica e a torcida agora é para que ele se recupere o quanto antes. Mais que moderna brasileira, 3 horas mais 1 minuto. 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
3: Olá, você vai ouvir agora no Novo Sempre Vem, manhã em Digo ou Não Digo, Insensatez. Duas canções numa única gravação, é um pupurri, um medley, uma faixa incrível do álbum Manhã Canta JG. Você já deve ter ouvido, mas se não ouviu, vale a pena. Ela funde os universos de João Gomes e de João Gilberto, um talento raro. O novo sempre vem aqui na Nova Brasil.

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O novo sempre vem. É só aqui, na Mais Que Moderna Brasileira 3:30.

0: Nova Brasil, 3h33.
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0: Lançado em 1970, Tarde em Itapuã é um dos maiores marcos da MPB e inaugurou com chave de ouro a histórica parceria entre Toquinho e Vinícius de Moraes. Inspirada na praia de Itapuã, em Salvador, a canção descreve estilo de vida baiano sem pressa. É um convite irrecusável ao descanso e à contemplação.

0: 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Agora 3h38.
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0: Você já parou para pensar no significado das bandeirinhas juninas? Essa tradição chegou ao Brasil com os portugueses, que usavam bandeiras para enfeitar festas religiosas em homenagens aos santos. Por aqui, elas passaram a fazer parte das comemorações de três figuras muito importantes: Santo Antônio, São João e São Pedro. E tem um detalhe curioso: as bandeirinhas com duas pontas representam a tradição cristã, enquanto as de uma ponta fazem referência às origens pagãs da festa. Viu só? Por trás da decoração colorida, existe muita história e significado.
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0: fechando essa hora por aqui, que teve também Detonautas com Rádio Love Nacional.
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0: O setor público consolidado registrou um déficit primário de 56,1 bilhões de reais em maio, superando o resultado do mesmo período do ano passado. Segundo o Banco Central, o acumulado em 12 meses atingiu 149 bilhões de reais. No mês, os gastos com juros nominais somaram 107,5 bilhões, o que elevou a dívida líquida do país para 67,9% do PIB. E agora a gente muda de assunto. A Polícia Federal deflagrou a segunda fase da Operação Anáfora para investigar a lavagem de dinheiro desviado da saúde pública no Rio de Janeiro. Agentes cumprem 14 mandados de busca e apreensão contra suspeitos de ocultar patrimônio e ostentar gastos incompatíveis com a renda. O esquema tem origem em fraudes contratuais em Duque de Caxias, que somam mais de 560 milhões de reais. Mais que moderna brasileira, agora faltando 3 minutos para as 16h. Eu sou a Ana Pellicer e estou indo nessa, sempre agradecendo demais o carinho da sua companhia. Fique bem, cuide-se bem. Uma excelente tarde para você. Estou de volta amanhã a partir das 11 da manhã. Continue aqui curtindo sempre o melhor da nossa música, já já, com o Júlio César. Um beijo e até amanhã.
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3: Pesquisadores da UFAO alertam que o El Niño pode alterar o regime de chuvas e as temperaturas em diferentes regiões de Alagoas. O sertão deve ser a área mais afetada, com risco de redução das chuvas e impactos na agricultura e no abastecimento. Os especialistas defendem o monitoramento das condições climáticas para orientar ações preventivas no estado.
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13: Nova Brasil, agora 4:01. 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
13: Mas que moderna brasileira, 4:03, ótima tarde para você, obrigado pela sintonia. E vai ter Brasil e Noruega domingo, 5 da tarde, hora de Brasília, hein? Que venham eles e venha também toda a nossa torcida, nossa alegria, animação. Vai com tudo, Brasil! E é claro que a gente vai fazendo aqui com você, da Nova Brasil FM, a sua trilha sonora também desta Copa do Mundo. Vamos juntos? O Sob Medida está no ar ao som de Celso Fonseca. Você não entende nada. Obrigado pela sintonia.

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0: Muito além da fertilidade, o espermograma também pode trazer pistas sobre a saúde geral do homem. Alterações no exame podem estar associadas a problemas hormonais, doenças metabólicas e cardiovasculares. Embora especialistas alertam que ele não deve ser usado como exame de rastreamento. Para saber mais, acesse novabrasilfm.com. Uma outra notícia. Uma inovação criada por duas estudantes brasileiras podem ajudar no combate aos incêndios florestais. Elas desenvolveram o BioDefensor, um retardante de chamas produzido a partir de um composto natural que combate o fogo sem agredir o meio ambiente e ainda favorece a recuperação das áreas atingidas. Agora, o projeto vai representar o Brasil em competições internacionais. E vai, Brasil! Fique na sintonia, daqui a pouco tem mais música brasileira de qualidade, claro, para você aqui na Rede Nova Brasil FM. 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Agora 1 para as 5, boa tarde!
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0: Brasil mais que moderna brasileira, Rael Cabulosa, agora 5h25, já tem Nova Brasil em campo, mas antes eu vou liberar mais uma Alexa nesse Junho Conectado que tá indo embora e tá indo pra você, Daiane Ramos Fortunato, final do fone 8665, Daiane, parabéns, aguarde, a nossa equipe de promoção entrará em contato contigo. Junho Conectado, Nova Brasil, Alexa personalizada durante todo este mês, fique na sintonia, já Nova Brasil em campo.
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4: São José dos Campos, 91,5. Araçatuba, 90,1. E Mococa, no 93,3, aqui no interior de São Paulo. E lógico, pelas capitais, pelo Brasil: Rio de Janeiro, Vitória, Brasília, Recife, Salvador, Aracaju, João Pessoa, Fortaleza, Maceió. É a Nova Brasil arrebentando por todo o nosso território nacional e também no sul de Minas Gerais, no 100,5, na Nova Brasil Mantiqueira. Eu sou o Weber Lima, estou ao lado hoje da Fran, do Celso Cardoso, de Hugo Botelho. Lembrando a você, né, que ontem, para quem não acompanhou o programa ontem, na audiência rotativa do rádio, a Nova Brasil contratou, os clubes não estão se movimentando aí no mercado da bola, a Nova Brasil contratou o Gavião, grande Gaviva, que ontem participou do programa e começa a... Ele vai te pegar, Celso. Ele vai te pegar. Então é o seguinte, ó. O Gaviva, o Gavião, agora faz parte do futebol da Nova Brasil. E amanhã começa, no dia 1º, a sua caminhada aqui no nosso Nova Brasil em campo, diariamente e também nas transmissões esportivas. 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Tô me vendo aqui na tela já no YouTube. Aqui, ó. 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E a enquete de hoje é a seguinte: quem entra no lugar de Paquetá? Mas como assim, Weber? É, saiu hoje a notícia: lesão no músculo posterior da coxa. Não dá para se recuperar mais, né? Não dá, só um milagre, né? Com uma lesão no músculo, não dá mais tempo para participar da Copa do Mundo. E acredito que, se voltar a ter alguma condição, não vai ter disposição física, acho que, para isso, para jogar a Copa do Mundo. Quem entra no lugar do Paquetá?

0: Palavras em campo com os trabalhos técnicos de Ricardo Simões, Gabriel Petraço, Cezinha Martins, Lucas Monteiro. Na mesa de som, amigo do Gavião, Celcinho Roberto. Na produção de Antônio Lima. Antes das opiniões, o Boa Tarde, Fran, tudo bem?
1: Boa tarde, Weber, tudo ótimo.
0: Maravilha, boa tarde, Celso.
2: Grande tarde para você, meu amigo Weber Lima.
0: Boa, o Celso que ontem aniversariou, né? A gente falou aqui ontem. É, hoje o Celso aqui, você escapou hoje do Gavião, viu? Escapou, o que ele falou ontem, como é que ele falou ontem, Hugo? O Celso tá aniversariando, tá chegando, hein? Tá chegando no 60. 60.
3: O próprio que é amigo dele. Que...
2: Fala pra mim, faltam ainda 25 anos, fiz 35.
0: É, fez 35. Aí ele falou, o Celso rodou com pneu murcho. É, rapaz.
3: 35, Celso?
2: 35.
3: De 60.
2: Não, de 34. Aliás, o Gavião tá com graça?
0: É, tá com graça.
2: Quando ele lembra do gol que eu fiz nele?
0: Ah,
2: ainda dancei a cúmbia.
0: Ah, é?
2: O tempo
0: isso?
2: Fechou, mas...
0: Essa é uma história boa, hein?
2: Essa é uma história boa
0: pra sexta-feira.
2: Sexta-feira,
0: o Gavião estará conosco. Hugo Botelho. Boa tarde, Hugo.
3: Boa tarde. Tudo bem?
0: Tudo bem. Vamos mandar um abraço pro nosso amigo Beto, né?
3: Beto. Tá ficando cada vez mais famoso.
0: Sim.
3: Tem um cantor aí de música sertaneja que fez vários...
0: Várias
3: trabalhos
0: músicas,
3: homenageando o Beto.
0: Legal. Muito bom.
3: Um abraço, Beto. Uma prova deliciosa.
2: Aliás, eu não sei se eu pergunto ou se eu fico quieto. Não precisa responder, mas por que pneu murcho?
0: É uma brincadeira, né? Que eles falam que quando o cara...
2: Olha lá, hein?
0: Não, quando o cara tá mais velho, né? Fala, o cara rodou com pneu murcho, tá? Entendeu? É mais ou menos por
3: ficou
0: aí.
3: Ficou meio explicado, não, mas tudo bem.
1: Pneu da feira, você pergunta.
0: Falam isso, né? Bom, mas é o seguinte, 5 horas e 36 minutos, vamos às manchetes do programa de hoje. 30 de junho, cara, impressionante, voou. O tempo está voando, 30 de junho, já passamos, vamos passar aí da metade do ano de 2026. Como é que é a história aí da produção? Dias 17 de julho teremos o centésimo programa, a centésima edição do Nova Brasil em Campo. Rapaz, vamos lá. 5h36, os destaques com Edson Rufino, Lucas Basílio, Antônio Lima, Felipe Camargo e Felipe Oliveira.
4: Na seleção brasileira, Lucas Paquetá tem confirmada lesão muscular e está fora das oitavas de final da Copa do Mundo. Elenco brasileiro se reapresenta, treina nesta manhã e inicia a preparação para o duelo do próximo domingo, 5 da tarde.
5: Bom, Corinthians segue a rotina de treinamentos da intertemporada, tem reforço na comissão técnica e a diretoria estuda liberar Memphis Depay para um período de descanso, ele que está na Copa do Mundo, aliás, estava.
6: No São Paulo, mercado da bola agitado. Tricolor paulista negocia a contratação do volante de 32 anos, Rodrigo Dourado. Ele que foi revelado pelas categorias de base do Internacional, chegou até ser capitão do Colorado e está no América do México.
4: No Santos, sequência da intertemporada, trabalho nesta terça-feira em dois períodos e fora das quatro linhas, preocupação com o transfer ban. Até o próximo dia 5, o Peixe precisa pagar 20 milhões de reais ao Mônaco da França.
7: Bahia encaminha a contratação de Gabriel Peck. Flamengo viaja para a intertemporada em Portugal. E o Vitória contrata Wallace e Pochettino.
8: Cai o primeiro gigante europeu na Copa do Mundo de 2026. Diante de uma esforçada seleção paraguaia, a Alemanha é superada nos pênaltis e, assim como em 2018 e 2022, cai da Copa do Mundo antes mesmo da disputa das oitavas de final. Já no duelo de agora há pouco, saiu o adversário do Brasil nas oitavas. Entre Costa do Marfim e Noruega, teremos pela frente o time de Haaland.
6: É de favorito em campo. A França entra em campo hoje contra a equipe da Suécia pela segunda fase da Copa do Mundo. E avançando, pode encarar o Paraguai, já que eliminou os alemães na noite de ontem.
7: Marrocos faz história mais uma vez, elimina a seleção holandesa nos pênaltis. E México e Equador se enfrentam hoje por uma vaga nas oitavas de final.
5: A Copa do Mundo segue proporcionando grandes emoções e muitos torcedores na expectativa dos jogos de quarta e quinta. Quarta-feira, destaque para Inglaterra e República.

0: República do Congo e para quinta-feira um confronto interessante, Portugal, uma das cotadas ao título da Copa, enfrentando a Croácia.
1: Portanto, aí os destaques do Nova Brasil em campo. Ô, seu Joaquim, ó, aqui, ó, pra você, ó. Aqui, ó. Aqui pra você, seu Joaquim, ó. Falou que a final ia ser Holanda e Portugal, já errou. Os dois ficaram do mesmo lado. E ontem a Holanda já foi embora. E o Brasil vai continuando. Vai embora. O Brasil vai embora. E vou falar mais, hein, ô, seu Joaquim. Não sei qual que é o cálculo aí que você vai fazer agora. Mas o Brasil já tá na semi. Noruega, do Haaland. O Haaland jogou nada, gente. Fez um gol lá que ele errou o chute ainda. Ele errou o chute. Essa Noruega não dá... Olha, não faz medo nenhum ao Brasil. O Brasil já está nas quartas. Ah, vai ficar remando. Vai, vamos remar assim. Vamos remando bastante. Vai remar muito,
2: falei,
1: viu?
2: Falei que se o Brasil vier para a Noruega, eu vou fazer o... remada aqui.
1: Exato. Se o Brasil cair para a Noruega, o Botelho já falou que vem para remada aqui. Esquece isso daí, gente. Já foi. O Brasil está lá nas quartas.
2: Olha que já foi campeão mineiro de remo, hein?
1: Já é? Você já foi, mineiro?
3: Mas você tá muito
1: otimista, rapaz. Não, tô falando pra você. Eu
3: sabia que entre as seleções que estão no mundo,
1: sim,
3: a Noruega é, não vou dizer que é, acho que é a única que o Brasil jamais venceu.
1: E sempre tem a primeira vez pra tudo, Celso. Sempre tem a primeira agora, vez pra tudo.
2: Deixa eu explicar pra quem está nos acompanhando. O homem tá empolgado, tá extrapolando tudo, mandando banana pro seu
1: Joaquim, ó. Aqui é pro seu Joaquim, ó.
2: É o alemão que acertou a Alemanha campeã em 14, a acertou França em 18 8. E a Argentina em 22.
1: É.
2: Ele cravou que a Holanda seria campeã.
1: Campeã, é.
2: Mas teve um programa...
3: Sempre tem a primeira vez que é.
2: Teve um programa que eu recebi um vídeo onde estava uma vidente.
1: Do alienígena?
2: Não.
1: Essa é outra picareta também.
2: Não, ela vê as coisas mesmo, assim. Segundo ela, ela até dá medo na gente. E aí o apresentador perguntou pra ela...
1: Eu não tenho medo disso não, Hugo. Você tem medo?
2: Eu me divirto.
1: Ah, bom.
2: Me divirto. Aí o apresentador do programa perguntou a ela como seria a campanha da Itália. Ela falou, não, a Itália não vai se dar bem na Copa, não. Aí ele, não, mas a Itália não vai passar de fase, não dá pra jogar com o Brasil, não, ela vai ter... graves problemas.
1: Na primeira fase.
2: Na primeira fase, ela não vai conseguir. A Itália nem pra Copa foi. E a vidente não conseguiu ver isso.
3: Não, ela viu que não ia passar.
4: É porque nem ia estar. De certa forma, né? Quase que acertou.
2: O problema da vidente, você liga no celular dela, ela vai atender perguntando quem é.
1: É verdade, é verdade.
2: É, ela já tem que atender e falando, oi, Hugo.
1: A frangola.
4: Ah, é muito boa.
1: 5h42, então é o seguinte.
3: Aliás, descobri que ele fala o nome do Haaland errado.
1: Haaland, o inferno que seja, não vai nem ver a cor da bola contra o Brasil. Hoje, lá contra a Costa do Marfim, quem acompanha... É que vai esse barco aí, vai furar, vai afundar esse barco aí desses vikings. E é o seguinte, quem assistiu Costa do Marfim e Noruega, cara, com homem apagadíssimo no jogo, quase erra o chute ainda, sem goleiro, sem nada, gente. Enfim, o Brasil já passou. Ah, vai ser festa domingão. Domingão, o povo brasileiro vai terminar o domingo em grande festa. Fran, em relação ao lugar do Paquetá que está fora da Copa, Fran.
4: Olha, Weber, o óbvio, na minha visão, seria a entrada do Danilo Santos. Acho que é um jogador que já fez essa função, inclusive com o Ancelotti. É um jogador que a gente costuma dizer box to box, né? Que ele defende muito bem, ataca muito bem. Acho que seria uma ótima opção. Mas como o Ancelotti não está nada óbvio, é difícil saber o que passa na cabeça do italiano, né? Porque ontem, inclusive, ele até mencionou o Martinelli sem um camisa 8 que vê qualidades nele, que todo mundo imagina ele pela velocidade que ele tem, jogar sempre aberto. E ontem o Martinelli entrou por dentro. Então também pode ser uma alternativa. O Endrick, eu acho que é difícil ele ser titular na vaga do Paquetá, porque ontem foi uma situação que o Brasil precisava da vitória, precisava chegar ao empate, né? Nós estávamos perdendo o jogo. Então ele tentou colocar um jogador jogador com características mais ofensivas de pressionar. Como o
1: que
4: jogo
1: está
4: 0-0,
1: né?
4: Então, como está 0-0 o jogo, e olhando o jeito que a Noruega joga, eu acho que a melhor opção seria o Danilo Santos.
1: Eu também iria no Danilo. E você, Celso?
3: Então, existe a nossa forma de pensar. A minha está em acordo com vocês e o que pensa o Ancelotti. O Ancelotti já demonstrou uma certa predileção por esse esquema com quatro atacantes. O Martinelli é um quarto atacante. Ele fazendo o meio...
1: Mas jogaria com o Matheus Cunha?
3: Então, eu imagino que sim. Martinelli, Matheus Cunha, o Vinícius Júnior e o Rayan. Por quê? Porque o Matheus Cunha ele faz muito bem essa volta...
1: É que ontem ele tirou, né, o Matheus Cunha para colocar o Martinelli.
3: Só que ele não tinha... era uma circunstância de jogo. Brasil precisando fazer gol. E aí ele aposta no Endrick. Não acho que vai apostar no Endrick para começar. O mais lógico para mim seria o Danilo. Embora o Danilo também não tenha as características do Paquetá. O Paquetá me parece muito mais o cara... Ele é o mais próximo de um 10 que a seleção tem.
1: Sim.
3: Ele consegue cadenciar o jogo, parar, olhar, fazer lançamento. O Danilo, ele é um cara de marcação que tem chegada na frente. Ele tem chegada, não é um homem de criação, ele é um finalizador. Quando ele chega, ele tem uma boa finalização, mas não é um cara da organização. Então, mas eu entendo que se jogar com... Se a gente pegar o jogo de ontem contra o Japão, os espaços que o Brasil deu... Casemiro chegando atrasado. Bruno Guimarães, ok, mas tu fica... Então ele tem que colocar mais um homem de meio. E o Martinelli não me parece esse cara.
1: Eu acho que tem essa questão da marcação. Mas acompanhando hoje o jogo da Noruega, eles não têm muita força no meio de campo, cara. O Japão é diferente. O Japão...
3: Eu acho que também teve um gol logo ali, depois eles começaram também a jogar com a vantagem. Tem o Odegaard, que é muito bom. Aliás, é um cara que iria ficar uma luva na seleção brasileira. Tem um finalizador que é perfeito, bola alta, inclusive. Na bola alta, no jogo aéreo, o Brasil vai ter muitos problemas com a Noruega. E aí, é só lembrar 98, Brasil e França. Dois canteiros, dois gols, já era.
1: Sim.
3: Então tem que tomar muito cuidado.
1: Eu acompanhando o jogo hoje, né? A Noruega não vai jogar como jogou contra a Costa do Marfim, não vai jogar assim contra o Brasil. Vai fazer mais ou menos o que o Japão fez. Né? Vai jogar.
3: Medroso.
4: Menos de organização. Porque nenhuma equipe nessa Copa tem a organização tática que o Japão tem. Então vai acabar dando espaços mesmo, jogando, descendo um pouquinho.
1: Hoje a Costa do Marfim
4: teve muito espaço, porque a Costa do Marfim não foi eficiente, desperdiçou oportunidades, mas tinha muito espaço para poder jogar.
1: E acho que contra o Brasil eles não vão jogar da mesma forma. Se jogar com o Brasil, como jogou hoje com Costa do Marfim, toma um atropelo. Toma um atropelo do Brasil. Hugo Botelho, quem você colocaria no lugar de Paquetá e quem você acha, né, que o Ancelotti vai colocar?
2: Eu acho que o Ancelotti vai colocar o Martinelli. Eu acho que ele vai...
1: Por quê?
2: Ele vai fazer o simples. O Martinelli entrou, ninguém gostou, o Martinelli fez o gol, o time venceu o jogo, ele vai dar moral pro menino. E ele não tá errado, não, ele tá certo. Aliás, ele tá sempre certo, ele tá sempre certo, porque tá tudo certo.
4: Tudo deu certo.
2: Ele segurou o Casemiro ontem, quando todos queriam a saída do Casemiro.
3: Nossa, eu teria tirado o Casemiro no intervalo.
2: E o Casemiro fez o gol de empate. E quando ele colocou o Martinelli, eu acho que o mundo xingou o Ancelotti e o Martinelli fez o gol da virada, o gol da vitória. Então eu acho que ele vai entrar com o Martinelli. Eu entraria com o Neymar.
3: Neymar,
2: porque o Matheus Cunha ele faz muito trabalho na Premier League, voltando, trabalhando ali como um camisa 10, um meia esquerda. Ele sabe fazer esse trabalho.
3: Neymar não aguenta, Hugo.
4: Pela entrevista do Ancelotti, ficou claro que o Neymar tinha condições de pelo menos 30 minutos.
3: É isso.
4: Tanto que ele ficou segurando.
3: Pra prorrogação.
4: Tinha combinado. Então, o que dá a entender é que o Neymar não tinha condição para poder jogar 45, 60 minutos, não tinha entrado antes. Claro, vai ter mais alguns dias, né, de preparação até o jogo de domingo.
3: Mas se ele não... 40 minutos,
2: Não, mas, pelo amor de Deus, o Neymar tem um mês que ele não joga bola, ele só está se cuidando.
1: Mais de um mês já. Mais de um mês já, Hugo.
3: É, mas foi, treinando com bola do São Paulo.
1: Estamos chegando a um mês e meio quase.
2: Ele trabalhou com bola foi no jogo contra o Coritiba, que ele machucou a panturrilha.
3: Mas treinar,
2: tem 2 meses.
3: A treinar com bola faz 2 semanas, foi um pouco...
2: É, tem mais uma semana agora, até domingo, 3 semanas. 3 semanas é suficiente, a Fran jogou. Eu acredito que seja é suficiente para você readquirir um
1: jogo de jogo favorável. A gente falava sobre isso ontem, né? É, não adianta você ficar segurando o cara o tempo todo.
2: Agora é hora
1: porque
2: de matar
1: o... exato. Se você... Vai, ontem ele falou na coletiva do Neymar, ele falou, não, eu ia segurar ele para prorrogação, já tinha conversado com ele. Meu amigo, você é vidente. Se toma um gol do Japão, não utiliza o Neymar. O negócio é você não tentar levar a prorrogação, que foi o que aconteceu ontem. Né? Essa é a tentativa. Eu vejo, ontem eu fiquei meio em dúvida se o Neymar vai jogar a Copa do Mundo, porque ontem era um jogo pro Neymar, era para um cara fazer alguma coisa diferente, porque os jogadores brasileiros não estavam fazendo absolutamente nada de diferente. Primeiro tempo, então, foi econômico e vergonhoso.
3: Mas eu entendo o Ancelotti, porque se ele já tinha 15 minutos pro jogo contra a Escócia, ontem contra o Japão era no máximo 30, 25 minutos. Se ele coloca o Neymar no segundo tempo e vai para a prorrogação, ele praticamente queima uma substituição. E ele precisa de intensidade.
2: Se ele coloca o Neymar, o Neymar decide o jogo.
3: Mas isso é muito no nosso... O Neymar hoje não tem essa capacidade, essa intensidade para jogar.
2: A informação que a gente tinha antes da convocação é que o Neymar iria para a Copa do Mundo, iria jogar como uma espécie de falso 9, o próprio Ancelotti depois revelou isso aí. Então agora, para o meu entendimento, é a hora dele entrar como falso 9, traz Matheus Cunha mais para trás, trabalha o lado esquerdo do Brasil com esse triângulo, porque o lado direito da Noruega foi o ponto fraco do primeiro tempo da Noruega no jogo de hoje. O sistema defensivo da Noruega é fraco. E eu acho que o caminho da vitória para o Brasil sem sofrimento é atacando pelo setor esquerdo com o Vini Júnior. Não acredito que o Douglas vai ficar preso porque... A Noruega não ataca muito pelos lados, principalmente pelo setor direito. Libera o Douglas, empurra essa bola no Vini Júnior. Neymar ali dentro da área, aparecendo para trabalhar com o Vini Júnior. E o Matheus Cunha faz o trabalho de 10, que ele faz muito bem. Seria muito ousado? Eu acho que é hora de ter ousadia e alegria, né?
4: É, eu concordo que ontem era um jogo para o Neymar entrar, mas eu acho que o que prejudicou foi a questão física, de fato, do Ancelotti saber que ele não tinha condições de jogar mais do que 30 minutos e não quis correr o risco. Mas pensando na necessidade do jogo, na necessidade da partida e as dificuldades que nós estávamos encontrando, talvez o Neymar fosse o cara para poder abrir... Para poder enxergar esses passes entre linhas, encontrar uma bola que o Bruno encontrou no último lance, porque o Japão não estava atacando. O Japão simplesmente abriu mão de atacar, ficou só se defendendo.
1: O Alisson quase não fez defesa.
4: Não fez, Fran. Ele fez. Foi 2 bolas no gol. A que foi o gol e uma que foi no segundo tempo, que ele defendeu em 2 tempos e acabou fazendo a defesa. Então, pensando no que o jogo estava pedindo, era jogo para o Neymar. Agora, pensando, vou colocar o Neymar, não vai conseguir resolver, aí ele acabou dando uma segurada. Só que é um risco muito grande,
2: aí,
4: não tem,
2: Fran,
4: como saber.
2: Aí é que eu quero chegar nesse ponto. É preferível você começar com o Neymar contra a Noruega, que tem um monte de cintura dura no sistema defensivo, liquidar o jogo no primeiro tempo, fazendo 2, 3 gols? Ou segurar o Neymar mais uma vez para decidir faltando 20, 25 minutos?
3: Segurar para encontrar um time mais cansado. Ele não tem condição física de bater com os caras.
2: Ele para decidir em 45 e tira.
3: Não, mas...
1: Pode ser. É assim.
3: Preferível.
1: É que tem um ponto interessante aí do Celso. Quando você pega o time cansado, é outra história.
3: É isso.
1: Né?
2: Mas o fato do jogador estar descansado não quer dizer que ele melhore, não.
3: Não, mas é que ele está baixo.
2: O lateral direito lá da Noruega, gente, é alavanca na cintura. A zaga é ruim. São todos...
1: A zaga é ruim.
2: O bom é um jogador de meio campo, o Odegaard, e os 2 atacantes.
1: Sim.
2: Tirou isso, a Noruega não tem nada.
1: Nada. Não tem nada.
2: Você entra, já mata de uma vez, entra com o que tem de melhor tecnicamente, faz o resultado. Mesmo porque se com o que você tem de melhor tecnicamente contra a Noruega, se você não fizer o resultado, quem está no banco que vai entrar vai ter que resolver.
1: Sim.
2: Mata no ninho.
1: O Hugo está falando um negócio aqui, acompanhando o jogo hoje, né? Ele está falando do lado esquerdo. Posso estar errado, hein? O Vini Júnior, esse cara que vai marcar o Vini Júnior lá, ele já está dormindo pensando no Vini Júnior. Porque ele não pega o Vini Júnior. Ele não vai ver a cor da bola com o Vini Júnior.
2: A guerrada da Noruega é triste.
1: Eles são fracos. O Brasil tem que tomar cuidado com a bola aérea mesmo, como disse o Celso, com o Haaland, lá, o pirulão fica dentro da área.
2: É muito bom também. E o Odegaard, se der espaço, aí ele...
3: Um abraço.
2: Se der espaço para o Odegaard,
3: ele
2: vai municiar os dois atacantes.
3: Por isso que eu não vejo o jogo para o Neymar, porque hoje a seleção é muito dependente dessa recomposição sem a bola. O Neymar...
1: Ah, não, mas ele pode ficar de falso 9, Celso.
3: Mas tem o Vinícius também que joga avançado. O Vinícius já não faz papel tático.
1: Sim.
3: Então,
1: sabe? Mas isso que o Hugo falou dava para fazer mesmo. Exemplo, recuar o Matheus Cunha e colocar o Neymar mais à frente.
3: Acho que é uma opção para o segundo tempo, sabe, 15 minutos do segundo tempo. Acho que o Neymar já pode entrar com 15 minutos do segundo tempo, de repente, dependendo do jogo. Antes, eu acho muito arriscado. E uma outra coisa, Weber, por exemplo, o Brasil ontem, ele pegou uma seleção que foi totalmente é incrível, estou me sentindo meio Alberto Helena Júnior. Alberto Helena Júnior, futebol, porque assim, os mais novos, retranca no nosso tempo era uma vergonha.
1: Sim.
3: Hoje é estratégia, temos que enaltecer
2: ele
3: o técnico
2: do Japão. Direito de atacar.
3: Gente, pelo amor de Deus, o Japão é uma seleção organizada, se ela decide jogar... Ia trazer muitos problemas para o Brasil.
1: Sim.
3: Muitos problemas. Tinha um buraco no meio, o Brasil não tinha compactação. Se o Japão resolve jogar, me lembrou muito a Inglaterra de 2002, do Eriksson, que...
1: Fez o gol, né?
3: Fez um gol, recuou e o Brasil virou. Se você ficar dando a bola para o Brasil, para quem tem Vinícius Júnior, na hora essa bola vai entrar. Então,
1: e não entrou porque o Suzuki fez uma partida espetacular.
3: Exato,
1: né?
3: Então, mas não creio que a Noruega vai ficar tão atrás como ficou o Japão. Acho que a Noruega também vai tentar jogar.
1: A Noruega.
2: A gente que torce pelo Cruzeiro, a gente tem
1: A gente quem? A gente quem? Ah, você, né?
2: Tem uma colocação que é o seguinte: todo goleiro contra o Cruzeiro vira Neuer. Pega tudo, até pensamento. É um negócio impressionante. Vai jogar contra o Cruzeiro, os caras viram Neuer. Todo goleiro que joga contra a seleção brasileira também vira Neuer, né?
1: Sim, impressionante.
2: Impressionante o Suzuki Neuer ontem, o que ele pegou de bola difícil.
1: E quase goleiro, pega o do Martinelli.
3: O goleiro chutou e entrou.
4: Mas ele não teve culpa.
1: Mas o Veloso reclamou, viu?
3: Mas é meio chama-gol. Não é que ele não. Ele é bom.
1: Ele é bom goleiro.
3: Mas falta justamente essas defesas que são.
2: É, o goleiro,
3: entendeu?
2: É o goleiro chama-gol.
3: Que são indefensáveis, mas ele defende, isso?
2: Quando a gente fala, né, pra quem não entende essa expressão, goleiro chama-gol, não é que o goleiro é ruim, que o goleiro é frangueiro, não. É que o adversário acerta aquele chute único na carreira.
3: Bélgica, Croácia.
1: Sim. Boa, 5 horas e 56 minutos, o papo tá bom demais, mas a gente tem a sua participação. Quem participa conosco pelo WhatsApp no 11 943 805 100, tá concorrendo a camisa da seleção brasileira, sorteio na sexta-feira aqui no Nova Brasil em Campo. Vamos lá, o pessoal participa, manda um áudio até 20 segundos, ele vai pro ar. Seu nome, o lugar de onde você fala e a sua opinião: quem entra no lugar de Paquetá? Danilo, Endrick, quem mais aqui? Neymar ou Martinelli? Deixa eu ver como é que tá aqui no Nova Brasil em Campo. O Endrick tá na frente com 42%. E no jornalismo Nova Brasil, Danilo com 35%. Vamos lá, com o pessoal no WhatsApp.
5: Boa noite, Weber Lima, Celso Cardoso, Fran. Aqui é Roberto Vieira de Heliópolis. Fran, a minha filha é jogadora de futebol profissional e é uma luta ser jogadora de futebol nesse país. Acho que o Weber deve saber, afinal de contas, a sua irmã também é do meio. É o seguinte, quem tem que entrar no lugar do Paquetá é o Danilo Santos.
1: Boa!
6: Boa tarde, Novo Brasil em Campo, Bruno de Campinas. Tem que colocar o Neymar para jogar. Neymar neles. E rodar com pneu murcho é que desgastou antes do tempo, pessoal. Só dá sem máscara, para-choque amassado, é a mesma coisa. Abraço!
1: Aí, eu também.
7: Boa tarde, Elber, Fran, Celso, Hugo. Para quem entende futebol, Danilo. Para quem só ama o futebol e não entende, Endrick. Bora, Brasil! Vamos, Regiana, que já dou.
8: Boa tarde, Elber Lima, Fran.
9: Boa tarde.
8: Hugo Botelho e Celso Cardoso, um abraço para todos, bom trabalho. Celso, comi um pão de alho esses dias que é o fino do sabor. Um abraço para todos e bom trabalho.
1: Valeu!
8: Ivan Carlos
1: de Mauá.
10: Boa noite, Nova Brasil em Campo, boa noite, Weber Lima.
9: da hora a participação do Gavião e podia ser todo dia. Bom demais, uma lenda. Weber Lima, deixa eu falar pra você, Danilo aí, você entendeu no lugar dos caras? E o jornalista é muito hipócrita. Se não elimina ontem a Holanda e a Alemanha, a seleção era massacrada.
10: Hendrick na parada. Boa tarde. Boa tarde, Weber Lima e nação. Hendrick na parada. Ele vai resolver o problema. Paquetá tá descolado.
1: Já foi.
10: Cuca legal, Vila Carrão. Abraço.
1: Valeu.
11: Boa tarde, Weber Lima e bancada. Jair da Cunha, São Paulo Indindo aí. Weber, e o seu Neymar, seu vai, ídolo?
1: Vai jogar na hora certa.
11: Ele vai estar bom pra pôr, certo era colocar ele. Ele tá aí pra quê? Foi aí pra fazer postagem só?
12: Fala, Weber Lima, até quando nós vamos ter que ficar aguentando Casimiro bunda de urso lá no meio de campo da nossa seleção? Rapaz, aquele cara lá tem que curar aquela cachumba dele que tá na bochecha e o cara não corre, tá amarrando o time. Salvou nós ontem, mas que ele já entregou também aí, meu amigo.
13: Boa noite, Weber, Fran, Celso.
14: Boa noite.
13: É, Cícero, motorista de aplicativo de São Paulo, Jabaquara. Eu acho que ele deve entrar com o Martinelli para manter o mesmo time que ele terminou. E depois vai mudando aos poucos, tá bom? Eu quero a camisa da seleção brasileira.
1: Tá concorrendo.
13: Boa noite.
1: Brasil! É, rapaz, ó, deixa eu mandar um abraço aqui pro Felipe Botazzoli, um abraço pra você, pro filho dele, o Pietro, é esse daqui? Deixa eu ver se é Pietro mesmo, acho que é Pietro aqui, lá de Jundiaí, ó. Ele falou, Weber, sensacional, parabéns pelo programa, meu filho é corintiano doente, fica muito pistola quando você critica o time dele. Um abraço pra você, viu? Ele falou que fez uma surpresa pra ele, né, porque eles não estavam encontrando no rádio, ele falou que ficou triste, né, um tempinho atrás aí, mas quando achou o programa, fez uma surpresa pra ele de ligar no YouTube, logo que pegou ele na escola, e quando ele ouviu minha voz, ele falou, pai, você achou o Weber corneteiro? Foi só risada. Parabéns pela simpatia, forte abraço. Pietro, um abraço pra você e o Felipe Botazzoli curtindo o futebol da Nova Brasil. Ó, vamos lá com o pessoal no YouTube, vamos lá na tela, a gente vai colocar na tela aí pra vocês, aqui não tá aparecendo pra mim, gente, ontem, desde ontem eu tô falando aí, ó, pra mim não aparece GC, não aparece nada aqui. Júlio César, coloca o menino Ney, senão o Weber vai ficar doidinho, vamos lá, vai virando aí, vai mudando, vamos lá, quem mais? Marcos Vinícius, seleção brasileira só vai voltar a ter respeito quando Estevão voltar, esquece Estevão, gente, o que vale é agora, esse negócio não existe, gente, esse negócio de, vai ter respeito e tal. Boa tarde, meus queridos. Tô indo trabalhar ouvindo vocês. Abraço pra todos os porteiros. É o Jardiel, um abraço pra você. E o André falou aí do Gavião. O Gavião é o novo contratado da Nova Brasil, André. A partir de amanhã, o Gavião conosco todos os dias aqui no nosso Nova Brasil em Campo. Apareceu aqui, apaixonados por rádio. Adriano, grande abraço pra você. Rumo ao milésimo programa. Obrigado. Tem mais. O Júnior Silva fala tanto de Neymar, ele nem entra em campo. O cara é um ex-jogador, tá lá pra dar apoio moral. Neymar vai entrar na hora certa, na hora que precisar. Vamos lá. Rogério Pauletti, do Bar do Cemitério, em Sorocaba. Ligado no Hugo, é. Lá no Bar do Cemitério. Vamos lá.
2: O futuro mora em frente.
1: Né? O futuro é um passo. O futuro está um passo. Bruno Reis, um abraço pra você. Danilo Santos pra encaixotar o Odegaard. Ele que faz a Noruega jogar. Se faz jogar daquele jeito que jogou contra a Costa do Marfim, rapaz, não tá fazendo absolutamente nada, porque a Noruega não foi bem hoje. Vamos pro rápido break? Na volta, um giro pelos clubes, rápido pelos clubes aqui do nosso país, aqui de São Paulo. E lógico, a sua participação no WhatsApp, no YouTube, no Nova Brasil em Campo, com pão de alhozinho. 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

0: Se tem festa, tem comida boa. E no São João, o milho é o grande protagonista, das receitas mais simples, as mais elaboradas. Ele aparece em pratos como pamonha, canjica, milho cozido, bolo de milho e até pé de moleque. Mas não para por aí. As cozinhas fervilham com receitas que são verdadeiras heranças de família. A gastronomia junina vai muito além do milho. Embora ele seja o rei da festa, tem também munguzá, cocada, arroz doce, queijo coalho, maçã do amor. Tudo com aquele gostinho de tradição. As comidas típicas são parte essencial da festa junina. Aquele tipo, sabe, de comida que aquece o coração e que a gente espera um ano todinho para saborear de novo.
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0: 18:08, voltamos com o Nova Brasil em campo, com pão de alhozinho, com pão de alhozinho da jogo. Começou França e Suécia, por enquanto 0-0. E você participa conosco, quem entra no lugar de Paquetá aqui no jornalismo Nova Brasil, tá agora dando Neymar, 35%. Neymar passou à frente aqui.
1: O ouvinte tá comigo, rapaz.
0: É, e no Nova Brasil em campo, Endrick. É, rapaz, estão indo contra todas as nossas opiniões, né?
1: Não tá nem aí pra Franco ou Celso Cardoso, não.
0: É, tá comigo. Exatamente.
1: Tem que colocar o Neymar.
0: Tem que colocar o Neymar mesmo.
2: Eles
0: vamos.
2: Querem acabar com o coração da gente.
0: Não,
2: o
0: Neymar resolve, resolve. 18:09. Vamos dar um giro pelos clubes, começando com o Corinthians, Edson Rufino. E aí, beleza?
3: E aí, beleza, Weber? Tudo certo? Salve, salve, amigo torcedor. Vamos juntos com detalhes e informações do Timão. O Corinthians segue a rotina de treinamentos, realiza no CT a sua intertemporada. Ausência apenas o Memphis Depay, ele que está na Copa do Mundo. Aliás, estava ontem, só ficou no banco, não foi utilizado, e a seleção holandesa deu tchau ao Mundial. A diretoria do Corinthians estuda a possibilidade de liberá-lo para alguns dias de descanso e nesse período também continuar discutindo uma renovação de contrato. O vínculo do Memphis Depay se encerra em 31 de julho e muita gente querendo a permanência do holandês, defendendo, vestindo a camisa corintiana. Eu trago como convidado o Raniel, um dos destaques, um dos líderes do Timão, falando a respeito desse retorno e dessa preparação que vem sendo realizada. Vamos acompanhar.
4: Ah, uma primeira atividade de adaptação, né? Acho que foi importante ter essa parada para a gente dar uma descansada. A gente vinha sem um período mais longo de férias devido ao final do ano, título da Copa do Brasil. Então é importante ter descansado agora. Esse primeiro período a gente voltou se adaptando um pouco, readaptando, né? E expectativas são as melhores. Espero que a gente possa usar esse período aí da melhor maneira.
3: Muito bem, acompanhamos atentamente o que diz o Raniel a respeito da realização no CT nesse período de intertemporada. E tem reforço chegando para a comissão técnica. O Marlon Muniz, preparador físico, estava no Vasco da Gama desde 2022, trabalhou com o Fernando Diniz e chega para exercer essa função no clube. Ele vem para substituir o Guilherme da Costa, que trocou o Corinthians pelo Internacional. E para fechar, o goleiro Matheus Donelli foi emprestado ao Shabab Al-Ahly dos Emirados Árabes. O vínculo de empréstimo está se encerrando hoje, só que será renovado até dezembro com a possibilidade de contratação em definitivo. E antes de dar tchau, desejar boas-vindas ao Gavião. Seja bem-vindo à família Nova Brasil em Campo. Beleza? Até mais, um abraço, amigo.
0: Maravilha, Edson Rufino, do Rufino pro São Paulo com o Felipe Oliveira.
5: Um abraço, Weber Lima, um abraço, amigos ligados na Nova Brasil em Campo, todo mundo sintonizado na Nova Brasil FM. Falaremos agora sobre o São Paulo, que nesse mercado da bola tá bem agitado. O tricolor paulista já fechou a contratação de Vitor Sá, ex-atacante do Botafogo, estava no Krasnodar da Rússia. Ele ainda não foi oficializado pela falta de envio ainda dos documentos por parte do clube russo, mas está tudo certo entre São Paulo e Vitor Sá. Ele fica no clube até 2029, esse é o contrato do jogador, o atacante ex-Botafogo, com o tricolor paulista. São Paulo tem algumas prioridades. Uma delas é a contratação de um zagueiro, mas que ainda não conseguiu avançar por ninguém. O tricolor negocia com Domingos Duarte, ex-jogador do Retafe, fica livre no mercado agora, mas ainda não chegou a um acordo, não chegou a um aperto de mão com o jogador, o zagueiro do Retafe. O tricolor paulista tem outra prioridade, que é a contratação de um primeiro volante. Há algumas semanas já negocia com o Nilton do Botafogo, mas a negociação acabou travando nos últimos dias por uma falta de acerto entre a diretoria São Paulina e a diretoria botafoguense. Por isso, São Paulo parte para um plano B. E esse plano B é Rodrigo Dourado. Iniciou as conversas nesses últimos dias, jogador de 32 anos, primeiro volante do América do México, é o alvo do tricolor paulista para a primeira volância da equipe. O tricolor paulista negocia com esse jogador, quer um empréstimo com opção de compra, que é o molde que o São Paulo tenta fazer com praticamente todas as suas contratações, e está ainda em um estágio embrionário essas negociações com o clube mexicano. Rodrigo Dourado tem 32 anos, foi formado nas categorias de base do Internacional, ficou de 2012 a 2022, chegou até a ser capitão do Colorado nesse período e agora negocia a sua contratação com o São Paulo Futebol Clube. tricolor paulista, que quer um primeiro volante, tem o Newton travado e agora surge um plano B, que é Rodrigo Dourado. Volto com vocês aí do estúdio e essas são as movimentações de mercado do tricolor paulista. Um abraço, Weber.
0: Um abraço. Olha, eu vou te falar, hein, São Paulo, olha, superando, hein? Superando. Contratar outro jogador de 32 anos, Rodrigo Dourado. Já rodou em tudo que é lugar, que não deu certo. Tá louco, cara. É, vai contratar um geriatra, porque o Vitor Sá é o atacante que não faz gol. Agora o Rodrigo Dourado, com 32 anos, lá no América do México. São contratações ruins para o São Paulo, né? São Paulo, isso daí é indicação do Dorival, né? Agora o Dorival indicar o Vitor Sá já me surpreendeu. E agora o Rodrigo Dourado. O Rodrigo Dourado não se encaixou, né? Não, pelo menos eu não me lembro. Teve alguns jogos bons o Rodrigo Dourado, mas já faz muito tempo.
1: Quando ele surgiu, ele surgiu bem cotado, é. Com o cabelo neladinho, falaram que era um novo Falcão, aí estragou o menino.
0: É, exatamente. É
1: essa bobagem do novo, alguma coisa. Agora, uma coisa me chamou muita atenção no boletim do Edson Rufino. Ele disse que o Corinthians estuda a possibilidade de dar uma folga ao Memphis Depay, mas por quê?
0: É mesmo, né? Ficou só treinando, não jogou praticamente, jogou, entrou.
1: Sorte pra cima e pra baixo, treinando de manhã, à tarde.
6: Mas é que os jogadores tiveram uma folga antes da Copa, né? Eles passaram um dia de descanso.
7: Palmeiras também vai dar para jogadores do Uruguai.
8: É obrigatório, eu acho.
7: Faz parte das férias.
0: Mas descansou bem o Memphis Depay.
1: O Memphis Depay tinha que voltar imediatamente a trabalhar. Ele tá de folga há quanto tempo, pô? Ele tá de folga tem 3-4 semanas.
7: Tá
1: sem contar que no Corinthians ele estava se poupando para a Copa do Mundo, se preparando para a Copa do Mundo.
8: E na Holanda ele se poupou para voltar pro Corinthians.
1: Voltar pro Corinthians. Então ele tá descansado, ele tá poupadíssimo.
0: E só para fechar a história, do São Paulo, é o seguinte. Olha as contratações de São Paulo. Vitor Sá, atacante que não faz gol, agora essa do Rodrigo Dourado. E o Arboleda, né, que voltou também. É uma contratação, olha que maravilha o São Paulo. 18 horas e 15 minutos e o Palmeiras, Lucas Basílio.
5: Muito bem, o Weber Lima, ouvinte, Nova Brasil em campo. Eu tô de volta agora para falarmos do Palmeiras, né? O Verdão que segue seus trabalhos de intertemporada, a gente pode dizer assim, mas de olho na Copa do Mundo, né? Isso porque tem representante indo muito bem, avançando no Mundial, mas também tem selecionável que já está voltando para casa, né? São os casos de Emiliano Martínez e Piquerez, que caíram ainda na primeira fase com a seleção do Uruguai, né? Eles viveram ali aquele momento complicado, aquele vestiário conturbado sob o comando de Marcelo Bielsa na seleção uruguaia. Nenhum deles esteve no foco principal, né, da confusão, mas vale lembrar que nenhum dos dois foi utilizado um minuto sequer pelo treinador da Seleção Celeste, né? Foi a primeira Copa dos dois. O Piquerez, inclusive, fez um esforço gigantesco de se recuperar de uma lesão de ligamento no tornozelo sofrido em março, conseguiu reunir condições de estar apto para a Copa e, no fim, não foi utilizado em nenhuma das três partidas, assim como aconteceu também com o Emiliano Martínez. Mesmo com o retorno já nesse momento, os dois devem receber folga e a reapresentação de ambos não está com data definida ainda pela comissão palmeirense. Por outro lado, o Verdão fez questão de parabenizar, exaltar os seus selecionáveis na seleção do Paraguai, que se classificou para as oitavas de final, eliminando a poderosa Alemanha. Nas suas redes sociais, o Palmeiras fez homenagem a Maurício e Gustavo Gomes, né? Ambos que, inclusive, bateram pênaltis na decisão contra os alemães, e também Ramon Sosa, que não foi utilizado na partida. Não se cansam de fazer história, uma partida memorável. Parabéns pela classificação, meus paraguaios, publicou o Verdão nas redes sociais.
0: 18 horas e 18 minutos, do Palmeiras para o Santos, Felipe Camargo.
9: Muito bem, Weber, estamos de volta agora para falar do alvinegro mais famoso do mundo, o Santos, que segue a sua intertemporada, trabalhou em dois períodos no CT Rei Pelé e será assim até quinta-feira. Na sexta-feira, uma atividade pela manhã e a expectativa do Santos fazer um amistoso no sábado à tarde, no estádio do Pacaembu. O Santos está muito próximo de confirmar esse amistoso contra o União São João de Araras. O Peixe queria Portugal, acabou não não dando certo, para fazer uma excursão lá, enfrentar alguns clubes da primeira divisão do futebol português. E agora o Santos vai enfrentar um time da terceira divisão do Campeonato Paulista. O Santos, que fora das quatro linhas, o Weber está preocupado com a chegada do mês de julho. O Santos, que teve uma condenação junto à corte arbitral do esporte na FIFA, né? O Santos tem que pagar 20 milhões de reais aproximadamente ao Mônaco da França pela ainda negociação do Jean Lucas, o peixe que perdeu, né? Quando recorreu em relação a esses valores a serem pagos. E agora o Santos já sabe que até o dia 5 de julho precisa fazer esse pagamento. Se não pagar os 20 milhões de reais aproximadamente ao clube francês, o Santos vai sofrer um transfer ban. Não há, nesse momento, como nós trouxemos até o Alexandre Matos ontem falando, né? Nesses últimos dias, o Alexandre Matos falou com a Santos TV e afirmou que o Santos vai priorizar a base, que o Santos não vai ao mercado por causa da crise financeira. Mas se o Santos não pagar o Mônaco da França, pode sofrer um transfer ban. E aí, o Santos não terá realmente condições de contratar ninguém dentro da janela de transferências, Weber Lima.
0: Certo, tá certo, Santos com os problemas financeiros também. 18 horas e 20 minutos, vamos com algumas mensagens no WhatsApp antes do nosso break. A gente fez um giro rápido aí pelos clubes, para você já ficar ligado aí, aquecendo os motores, porque dia 16 retorna o Campeonato Brasileiro e você vai curtir tudo aqui na Nova Brasil FM. O Campeonato Brasileiro, Copa do Brasil, Libertadores da América, Sul-Americana, tudo para você aqui na Nova Brasil. E com um novo integrante, o Gavião estará conosco nas transmissões esportivas e também no Nova Brasil em Campo diariamente das 5h30 às 7 da noite. As participações no WhatsApp, vamos lá, concorrendo à camisa da seleção, vamos ouvir.
10: Weber Lima, tudo bem?
0: Bom.
10: Eu, Thomas. Uma pergunta, eu acho que o Brasil está sofrendo, você sabe por quê, no futebol ali, no, jogando, porque não levaram mais jogadores do Corinthians, sabe? Na minha opinião.
11: Boa noite, Nova FM, boa noite, Web, boa noite, bancada. Levi Pedroso, Zona Norte. Bota Neymar para jogar, que agora nós vamos dar show. Abraço a todos.
12: Boa noite, Webelim, boa noite, Nova Brasil. José Valmir, motorista de aplicativo, Santa Mara, São Paulo. Web, quem tem que continuar aí no lugar do Paquetá é o Martinelli mesmo, né? O cara que resolveu aí. Eu quero ganhar a camisa aí. Olha, o Brasil vai ser 3-1.
13: Boa noite, time da Nova Brasil. Mantenha o Martinelli. E vamos parar de falar do Neymar, cara. Faz 2 anos que ele não joga bola. Ele tem que jogar bola antes. Então, já era. Neymar já era. Martinelli neles e eu quero a camisa. Leonardo Jundiaí, São Paulo.
14: Weber Lima e toda a equipe, prazer em falar com vocês, Edson Rocha aqui de Mirim. Do jeito que esse italiano arrogante escorrega mais do que bala na boca de Banguelo em entrevistas, ele vai pôr o Martinelli quando deveria pôr o Danilo.
15: Fala Weber, fala Nova Brasil, Gessoli, palmeirense aqui, Campinas. Quem tem que entrar é o Endrick, aí recua o Cunha pra fazer a do Paquetá, mexe pouco no esquema. Aí, dependendo do jogo, põe o Danilo pra reforçar o meio. Valeu, aquele abraço.
16: Boa noite, Damião Gentil do Tocorovi. Quem tem que entrar é o Danilo do Botafogo. A gente tem que reforçar o nosso meio, porque infelizmente o nosso meio não é pegador. E o ataque vai resolver. E o Neymar é pro segundo tempo, não tem jeito. Menino Ney é só pro segundo tempo e pra cima deles.
17: Boa noite, galera do Nova Brasil em Campo. É o Ivan do Cangaíba. Primeiramente, gostaria que vocês mandassem um alô pro Rui França e seu filho Davi, da Parque Butoruçu, Ermelino Matarazzo. E eu gostaria que entrasse no lugar do Paquetá o Endrick. Um abraço!
0: Um abraço.
18: Boa tarde, Weber Lima e demais debatedores. Aqui é Gessé Alvarenga, de Vitória, Espírito Santo.
0: Opa!
18: Bom, pra mim, quem tem que entrar no lugar do Paquetá é o Danilo, né, do Botafogo. E eu quero essa camisa aí, hein? Forte abraço.
19: Boa tarde, Nova Brasil. Galera do programa, aqui é Luciano de Louveira. Eu acho que quem tem que entrar no lugar do Paquetá tem que ser o Martinelli, que ele caiu bem aí nessa função que o Ancelotti colocou ele. E vamos pra cima agora da Noruega.
0: Mais um!
20: Quero saber agora desse pé de rato do Memphis. Largou o Corinthians na mão, achando que é o Cruyff.
4: não jogou nada, ficou no banco chupando o dedo, ele vai voltar para o Brasil, agora quer saber se vai diminuir o salário, tem que pagar R$1.000 para ele por mês para não encher o saco. E vai, Brasil!
0: Ai, ai. Paulo de Jundiaí, um abraço para você, mandando um abraço aqui para o pessoal que manda também a mensagem, seja bem-vindo, Gavião, um abraço para você, é o Escatolini de Itatiba, são várias mensagens, obrigado mesmo pela audiência, pelo carinho, César de Atibaia. Weber, tudo que vocês falam está certo, só que o Ancelotti faz tudo diferente e está ganhando. Está dando sorte, é largo esse italiano, hein? É largo, mas é largo. 18h24, rápido break. Na volta a gente vai falar de seleção brasileira com o nosso Felipe Camargo.
1: Vai falar do Cruyff Depay?
0: Do quê?
1: O ouvinte foi bem pra caramba.
0: Foi bem.
1: Dizendo que o Memphis Depay, você acha o Cruyff Depay.
0: É.
1: Se ele jogasse a perna
6: esquerda. Você tá só no isqueirinho hoje, né?
1: Se ele jogasse a perna esquerda do Cruyff, seria lindo, hein?
0: Sim. Nossa. O Cruyff jogou muito, muito, muito.
1: Um ano que o Memphis Depay não joga. Não, um ano não, seis meses.
0: Não, seis meses. Rápido break, voltamos já para falar mais da seleção brasileira aqui no Nova Brasil em Campo com pão de alhozinho. Com pão de alhozinho da jogo.
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0: 18h29, vamos direto à seleção brasileira com o nosso Felipe Camargo e mandando um abraço aqui para o Guilherme, motorista de aplicativo de Taipas. Ele falou que colocaria o Fabinho ali no meio de campo, no lugar do Paquetá. É que o Bruno Guimarães é o melhor articulador que nós temos. Boa, também é boa ideia.
1: Boa ideia, Weber, mas o Bruno Guimarães está dando certo naquela função destinada a ele. Você vai mexendo, Bruno.
0: Exato. Não, deixa quietinho lá. O Orlando Gaeta de Jundiaí falando, quero ganhar na camisa, estou desistindo do tricolor. Não, mas também não pode desistir assim, não. Marta Lilian de Araras, um beijo para você. E vamos com o nosso Felipe Camargo falando um pouco mais da seleção brasileira. Tudo bem, Felipe?
2: Fala, Weber, tudo bem? Um abraço a você, um abraço ao amigo ligado aqui no Nova Brasil em Campo. Vamos atualizar o dia seguinte da seleção brasileira, depois da classificação sofrida, chorada, diante do Japão por 2-1. O Brasil está nas oitavas de final da Copa do Mundo, volta a campo no próximo domingo, 5 da tarde, horário de Brasília, lá em Nova Jersey. O Brasil, que logo depois da partida em Houston, voltou para sua base em Nova Jersey, trabalhou nesta manhã no CT lá de Nova Jersey e depois os jogadores ganharam descanso, folga, se reapresentam nesta quarta-feira e treinam apenas na quinta-feira. A má notícia desta terça-feira fica por conta de Lucas Paquetá, que foi substituído no intervalo da partida diante do Japão e foi confirmada a lesão muscular no adutor, no posterior da coxa esquerda. Lucas Paquetá está fora das oitavas de final. É uma lesão parecida com a que teve o Rafinha e que o staff do Rafinha trabalhou aí com 15 dias aproximadamente de recuperação. Se isso se confirmar também ao Lucas Paquetá, pode ser que o Paquetá não jogue mais a Copa do Mundo. Mas é evidente, a CBF não afirma isso, a CBF diz que o atleta vai sendo trabalhado na recuperação e jogo a jogo, dia a dia, ver qual será a situação do Lucas Paquetá. O técnico Carlo Ancelotti, evidentemente visando as oitavas de final, vai avaliar aí algumas possibilidades de mudanças. O Casemiro, que mesmo tendo marcado gol, fez um primeiro tempo abaixo e pode também ser avaliado se pode ser mantido no time titular ou o Fabinho entrar no time, né? O Casemiro também saiu sentindo ali um desconforto, mas não temos informação nenhuma de lesão, né? Ele foi preservado do treino desta manhã, o Casemiro, que assim como o Alisson e o Marquinhos fizeram um treino interno nessa reapresentação, os demais titulares tiveram um trabalho rápido no gramado, né? O chamado treino regenerativo, e os reservas trabalharam no gramado. Bom, a seleção brasileira, que sem o Lucas Paquetá, pode ter Douglas Santos como uma opção pro final de semana. Vamos ouvir o que o Carlo Ancelotti falou depois dessa vitória sofrida diante do Japão. Se o futebol apresentado até aqui, depois de 4 partidas, faz o italiano acreditar que o Brasil pode brigar pelo título mundial. Vamos ouvir Carlo Ancelotti.
3: Sim, estávamos pensando... No, antes de, quiero agradecer a você, ma sé perfectamente que as victorias son dos jugadores y as derrotas son só dos treinadores. Dicho isto, falei con Neymar que se no se empataba o jogo ante o minuto 60 iba a meter a él. Estábamos pensando en la prórroga de meter a él, porque está bien, pero el feito que marcamos, Neymar no entró, ma estaba todo claro con él.
2: Em zona mista, Matheus Cunha conversou com a imprensa, ele que fez ali uma espécie de provocação, ou respondeu aos japoneses, apontando para a camisa, dizendo que ali tinha 5 estrelas, que era preciso respeito. Com certeza, por causa das declarações dadas por alguns jogadores do selecionado japonês sobre a seleção brasileira antes da partida. Vamos ouvir o que o Matheus Cunha falou depois da classificação brasileira.
4: E hoje foi um dia bonito, cara, para todo mundo, assim, sabe? Ver a força do grupo, os meninos entrando, o Marte fez o gol. Bom, acho que o Casa também, apesar de qualquer coisa, ele sempre tá lá e dá as caras e vai. Então, acho que isso mostra muito do que... É esse grupo e mais que qualquer coisa, o orgulho aqui.

0: representar e querer brigar por todo mundo que já usou essa camisa, todo mundo que torce por essa camisa, e a gente tá lá agora, tem que dar as caras nesse momento.
1: Esse então, Matheus Cunha, e é isso, Weber Lima, a expectativa de um Brasil que possa ter modificações, principalmente por causa da lesão do Paquetá, o Brasil que agora tá se preparando pro jogo que vale vaga às quartas de final, joga as oitavas para buscar uma vaga nas quartas de final da Copa do Mundo, partida que acontece domingo, 5 da tarde, horário de Brasília, Weber Lima.
2: Maravilha. Maravilha. Hugo Botelho, em relação ao próximo adversário brasileiro, você acha que vai ser mais difícil contra o Japão ou contra a Noruega?
3: Contra o Japão, contra o Japão. Noruega, gente, já fez o trabalho, já é um Figueirense da Copa do Mundo.
2: Nossa!
3: A Noruega já fez o que tinha que fazer na Copa, agora é jogar com o Brasil. Para mim, seria uma decepção enorme o Brasil ser...
2: Eliminado, né?
3: pela Noruega. Está de bom tamanho o trabalho da Noruega, está dentro daquilo que eu acho que até eles mesmos esperavam. Né? Já chegou no limite.
4: Nem eles estavam esperando, viu, Hugo?
3: Talvez. Nem eles estivessem esperando. É um time tecnicamente bem limitado, com dois ou três destaques ali só. Os outros jogadores são jogadores que não inspiram a menor confiança. O Brasil, vou até dar meu placar, o Brasil vai ganhar da Noruega 3-0.
2: E você, Celso, você vê o mais difícil que já passou a Noruega?
5: Não, Noruega. O Japão, ele é organizado. Bom, mas ele não tem talentos individuais, ele não tem jogadores com uma capacidade. Os melhores estão fora, inclusive o Kubo também, que não pode jogar. Na Noruega, não. A Noruega tem recurso. A Noruega tem, inclusive, tem recorde de gols nas eliminatórias da Noruega.
4: É um dos melhores
5: ataques.
3: Mas jogou contra quem?
5: Jogou contra a Itália, jogou contra
3: a Europa. A Itália já não vai à Copa do Mundo, tem três.
5: Não, tudo então, bem, mas ainda assim é um índice fora. O que fez no clube o Haaland, que fez o Odegaard jogando
3: no
5: Arsenal. Quer dizer, então, não sei, eu vejo a Noruega, eu acho mais complicado. É mais complicado porque a Noruega não vai ficar tão atrás como ficou o Brasil. E lá na frente, no jogo aéreo, tem jogadores assim com capacidade de decisão muito grande. Acho que dá para o Brasil passar. Acho até que depois do jogo contra o Japão, o Brasil ganhou moral, porque as circunstâncias que o Brasil venceu foi numa... Porque a pergunta que a gente fazia é, como seria o Brasil saindo atrás e tendo que propor jogo? A gente viu que não tem muito repertório, não. É bola para a área, bola para a área, bola para a área, e foi o que aconteceu. Jogada trabalhada não teve. Mas conseguiu uma vitória, conseguiu evitar a prorrogação. Então, acho que é uma vitória que traz um pouco mais de otimismo, um pouco mais de confiança, mas prevejo mais dificuldade contra a Noruega do que foi contra o Japão.
2: Noruega, nas eliminatórias da Europa, tem 8 jogos, 8 vitórias, né? 100%. Caiu num grupo com Moldávia, Estônia, Israel e Itália, né? Inclusive...
3: Moldávia, Estônia, Israel e Itália.
2: A Itália, né, que foi para a repescagem, Noruega ficou em primeiro, a Itália foi para a repescagem, caindo para
3: a bosta. A Itália vai pela terceira vez
2: contra
3: a Copa do Mundo. A Estônia nunca vai jogar uma Copa do Mundo. A Moldávia nunca vai jogar
2: uma
3: Copa do Mundo e qualquer outra.
2: Israel.
5: Mas se for conhecer, o Brasil terminou em quinto as eliminatórias.
2: Sim.
5: Atrás de Colômbia, de Equador. Atrás de quem? De Equador, de Colômbia.
3: Que vai passar de fase. Eu acho que o Equador vai passar de fase.
2: Você acha que tira o México? Acho que não tira, não.
5: Eu acho que não.
4: O Equador ganhou da Alemanha, né?
3: O México ganhou os três jogos.
2: Não encantou
3: em algum jogo.
2: Não. O México é o único, né, da primeira fase que tem 100%. Ô, Fran, em relação a Noruega e Japão, qual que você acha que a parada é mais indigesta?
4: Olha, Weber, eu acho o Japão é do adversário mais difícil em relação à Bélgica. Eu entendo, né, as colocações do Celso.
2: A Noruega, isso.
4: Eu entendo as colocações do Celso, tem jogadores que podem decidir, mas eu acho que o Japão era muito disciplinado e eu acho que o Japão pecou ao mudar o jeito de jogar. Se talvez o Japão tivesse sido o Japão que foi na primeira fase, tinha oferecido mais dificuldades e talvez estivesse mais perto de conseguir uma classificação do que ter mudado o jeito de jogar ali ali só se defendendo. É, claro que o Brasil teve as suas dificuldades, principalmente no primeiro tempo, de arrumar

0: as soluções, né?
1: Sair da marcação?
0: É, exato. Uma equipe que estava muito estática, no meu ponto de vista, girando a bola lento, isso acabou facilitando os encaixes do Japão. No segundo tempo, faltou um pouco de repertório, sim, para a seleção, colocando só bola aérea, né? Tentando achar os gols. Conseguiu a melhor jogada, foi o gol do Martinelli, que foi uma pressão na saída de bola, que é algo que o Brasil tem feito muito bem, e conseguiu o segundo gol. Mas olhando para a Noruega, não vai se defender com a mesma disciplina que teve a seleção do Japão, e eu acho que isso pode acabar nos favorecendo, mas tem a bola aérea com um dos pontos fortes, porque é uma equipe que tem uma média de altura de 1,90, enquanto a gente talvez acho que é 1,80, 1,85 a nossa média de altura. Não sei o quanto isso pode influenciar na dinâmica da partida, mas vai ser um duelo bem interessante. O Magalhães conhece muito bem o Haaland, né? Os dois
1: se dá mal na maioria das vezes.
0: Os dois se pegam sempre lá na Premier League. Eu acho que se a gente marcar muito bem o Odegaard, não deixando a bola sair, e esse cruzamento, principalmente o Haaland dentro da área, eu acho que a gente tem ótimas chances de conseguir avançar contra a Noruega.
1: Weber, se você me permite, aí que talvez seja melhor a mesma entrada do Danilo. Porque o Casemiro não me passa confiança. Com peso, com a forma. Se o Odegaard tiver a liberdade que o Japão teve ao trabalhar a bola, ele vai deixar tanto o Haaland como, me fugiu o nome do outro atacante do Noruega ali pelo lado.
2: Sorloth.
1: Ele vai deixar toda hora na cara do gol. Se der espaço ali pro Odegaard trabalhar no meio, e é uma da parte mais vulnerável da seleção brasileira, o Brasil se complica. Tudo bem, vai ter espaço para atacar, mas também vai ser... Eu acho muito difícil o Brasil não tomar um gol da Noruega. Acho muito difícil pela condição do Haaland, pela capacidade de criação do Odegaard, sabe, por tudo que e pela própria vulnerabilidade que passa a seleção brasileira. Se entrar com o Martinelli, pode ter absoluta certeza que o Brasil vai ficar muito vulnerável. Por isso, talvez, a melhor posição seria mesmo o Danilo Santos.
2: 8:42, fala, Hugo, para a gente fechar.
3: Em valores individuais, a seleção da Noruega, né? Sempre Sorloth, Haaland, Odegaard,
2: o Musa
3: agora. O Brasil não pode perder para um time que tem 4 jogadores, gente.
2: Sim.
1: Não, sim. Mas...
3: Não pode, não tem condição. O resto é tudo jogador de Figueirense. Não tem condição.
2: Eu também acho que o Brasil...
3: Eu ampliar o meu palpite para 4-0.
2: Eu acho que o Brasil passa com tranquilidade contra a Noruega. E, ó, uma informação aqui, o Ronald Koeman foi demitido do comando da seleção holandesa. Existe aí uma notícia que ele pediu demissão, outros falam que ele foi demitido. O fato é que ele não é mais treinador da Holanda depois da queda ontem para o futebol de Marrocos. 18:43, rápido break. Na volta, sua participação e algumas informações da Copa, porque hoje à noite tem México, né? O México pega o Equador às 10 horas da noite e a gente vai falar um pouquinho dos donos da casa, né? Que jogam no Azteca. Se passarem, provavelmente enfrentarão a Inglaterra novamente no Azteca, e aí o último jogo em território mexicano, aí o México se despede. A Copa do Mundo, né, que já passou 3 vezes já no México, né, e se despede, portanto, nesses últimos 2 jogos. Vamos ver se o México passar pelo Equador, vai se despedir da sua torcida contra a Inglaterra, pelo menos no seu território. Rápido break, voltamos já com pão de alhozinho. 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

0: 18h48, voltamos com o Nova Brasil em campo com pão de alhozinho, resenha boa, tem pão de alhozinho, dá jogo. Vamos falar um pouco mais de Copa do Mundo, a sua participação sempre muito importante, e daqui a pouquinho a gente vem com a bola de cristal, inclusive vou buscar enquanto ouvimos o boletim do jogo de hoje, né? Tem México em campo mais tarde e as informações com Antônio Lima.
1: Fala, Weber Lima, um grande abraço a você e a todos que acompanham o Nova Brasil em campo. Nesta terça-feira daremos um giro pelo Brasil falando das últimas atualidades. Fala, Weber Lima, um grande abraço a você e a todos que acompanham o Nova Brasil em campo. Hoje falaremos sobre a segunda fase da Copa do Mundo. Ontem tivemos Holanda e Marrocos, partida que terminou empatada em 1-1 no tempo normal, e nos pênaltis o Marrocos venceu por 3-2. Brilhou a estrela do goleiro Bono e a seleção marroquina eliminou a Holanda da Copa do Mundo e avançou às oitavas de final do Mundial. Enfrentará o Canadá neste sábado às 14h em Houston, no Texas, valendo vaga às quartas de final. Hoje às 22h, pelos 16avos de final da Copa do Mundo, México e Equador se enfrentam por uma vaga nas oitavas. Quem vencer enfrenta o vencedor de Inglaterra e República Democrática do Congo. O México chega para esta partida com uma campanha invicta. Pela primeira vez na história, fechou a fase de grupos com 3 vitórias e sem sofrer nenhum gol, com a liderança da chave. Já o Equador não teve uma boa campanha. Fechou em terceiro lugar do grupo E, atrás de Alemanha e Costa do Marfim, com 1 vitória, 1 empate e 1 derrota. Só conseguiu a classificação na última rodada. A seleção mexicana deve vir a campo com somente 1 dúvida. E quem vai decidir é o técnico Javier Aguirre, entre Álvaro Fidalgo e Brian Gutierrez para o meio-campo. O restante do time já está definido. A seleção do Equador, do técnico BKSS, deve vir a campo com a mesma escalação usada contra a Alemanha na última rodada da fase de grupos. Alan Minda perdeu a vaga de vez para Angulo.
0: Tá certo, portanto, aí um pouco do que vai acontecer nesta noite. A gente vai fazer a nossa bola de cristal aqui, né, para 3 partidas, né, porque amanhã no programa a gente já vai ter 3 partidas aí já rolando. Vamos lá, Fran, México e Equador.
2: 2-1, México.
0: 2-1, México. 2-0, México. Celso.
3: México, 2-1.
0: 2-1. Hugo Botelho.
4: Equador, 2-1.
0: O Hugo tá acreditando no Equador, rapaz. Aquele grosso daquele Valência, que perde um gol atrás do outro na cara do gol. A
4: integração do Valência na noite de hoje.
0: É.
4: Vai fazer os 2 gols do Equador.
0: Inglaterra e Congo, Hugo. Amanhã, 1h, horário de Brasília.
4: Sonho de consumo é o Congo ganhando da Inglaterra de 1-0, mas vai ser 3-0 para a Inglaterra.
0: 3-0 Inglaterra. Fran?
2: 2-1 Inglaterra.
0: Eu vou 2-0. 2-1. E você, Celso?
5: 1-1 e Congo nos pênaltis.
0: Ô, louco. O Celso é meio largo no palpite, hein?
2: Ele quer eliminar todo mundo.
0: Bélgica e Senegal, Fran.
4: Meu coração no lugar da Noruega, ele me viu.
2: 2-1 Senegal, Weber.
0: 2-1 Senegal. A Bélgica não tá bem, não, gente. Vamos lá, Celso.
5: Senegal, 2-0.
0: 2-0. Aí também tá demais já. Hugo Botelho.
4: 2-2. E a Bélgica passa.
0: Eu vou de 0-0. E aí, Senegal passa. Tá certo, 18h52. Vamos lá, o pessoal participando no WhatsApp no 11 943 805 100. Bombando futebol na Nova Brasil, vamos lá.
6: Alô, boa noite, equipe do Nova Brasil em campo, é Valdemir Lima aqui de Vila Velha, Espírito Santo. Gostaria de concorrer a essa camisa aqui, tá? Um abraço, tudo de bom pra vocês.
7: Fala, Weber Lima, Ricardo de Jundiaí. Fala, pessoal do Nova Brasil. Ó, só um detalhe, tá? Acho o Japão mais complicado e mais difícil do que a Noruega, tá? Fiquei bem mais tranquilo com relação à Noruega. Não sei vocês, qual a opinião? Forte abraço.
6: Salve, salve, bancada. É pra substituir o Paquetá, tem que ser o Neymar. Porque ele tá jogando com inteligência. Ele tá ocupando espaços vazios, sem cair muito e zero simulação. Eu quero a camiseta. Edmar Matos, Campo Grande, Mato Grosso do Sul.
8: Fala, Weber. Boa noite para o Nova Brasil FM. Aqui é Roberto, São Paulino, São José dos Campos. Bom, já que o Mister não levou o Ferreirinha do São Paulo, né? Teria que ter levado. Então coloca o Martinelli mesmo. Beleza? Valeu. Quero a camisa, hein?
9: Oi, meninos. Aqui é a Karina, do bairro da Penha, em São Paulo.
0: Boa.
9: Pois bem, quem colocar no lugar do Paquetá? Qualquer um, menos o Neymar. Não é não?
0: Não.
10: Para vocês. Weber,
11: aqui é Reinaldo Bocanelli de Sumaré. Que tristeza, hein? Tá acabando a Copa, nós vamos ter que voltar a torcer pro São Paulo, cara.
0: É.
11: Tamo lascado, hein?
0: Tamo lascado.
11: Vendo os noticiários dos times, dá até tristeza de ouvir.
12: Fala, Weber Lima, David Jundiaí. Ô, Weber, você quer matar eu do coração, né? Tava tão legal aí, assunto de Copa, tudo. Aí você vem com as notícias do nosso tricolor.
0: É, tá.
12: Aí você acabou comigo, hein? Um abraço, valeu.
0: Abraço.
13: Boa noite, Weber Lima. Um abraço pra você e todos aí da Nova Brasil em Campo. Tem que pôr o Neymar no lugar do Paquetá e o Danilo Santos no lugar do Casemiro.
0: Boa!
13: Valdeci,
0: boa, Valdeci,
13: de Senador Canedo, Goiás.
0: Opa! Boa!
14: Boa noite, Weber. Boa noite, Nova Brasil, Weber. No lugar do Pereba, sem dúvida nenhuma, Danilo Santos. E outra, com a entrega que os caras estão tendo, a intensidade, a entrega física nessa Copa do Mundo, os caras estão dando dividido em viga de concreto. Qual planeta vocês acham que o Neymar vai conseguir jogar?
0: Lógico,
14: um abraço a todos aí, Nivaldo de Cajamar.
0: Nivaldo tem bronca do Neymar.
15: Weber Lima e todos da Nova Brasil. Aqui é Diogo, do Parque Cadê? Via Norte, Campinas. Eu quero a camiseta do Brasil, hein? Ó, ainda bem que nem todo mundo é o técnico, hein? Senão, teria mexido naquele time no qual deu muito bom. Um grande abraço.
0: É, isso aí, o pessoal ontem falou sobre isso, né?
2: Tinha sido eliminado se fosse o técnico.
0: Se tira o Casemiro, não teríamos, né? Provavelmente aquele gol, né? No segundo pau, onde o Casemiro estava. E depois a entrada do Martinelli, né? O pessoal teria colocado, acredito eu, o Neymar, né? Ter repetido o que ele já fez no passado com o Matheus Cunha, uma rodada, né? Contra a Escócia, ele fez isso, tirou o Matheus Cunha e colocou o Neymar. 18h55, Felipe Oliveira vai trazer aí informações de jogos. Que está acontecendo neste momento, a França vence por 1-0 a Suécia, gol do Mbappé, que chega a 17 gols na Copa em Copas do Mundo, vai ser o recordista, a gente falou sobre isso logo no início da Copa do Mundo, deve ser o recordista mesmo, o Mbappé, que já está na cola do Messi com 19, só que o Mbappé fez 17 gols em 18 jogos. O Messi fez 19 em 29 jogos. Felipe Oliveira, mais informações da Copa, Felipe.
16: Um abraço, Weber Lima. Um abraço, amigos ligados da Nova Brasil em Campo. Todo mundo sintonizado na Nova Brasil FM. Dia muito feliz para nós brasileiros. Estamos classificados para as oitavas de final da Copa do Mundo. E falaremos justamente sobre o Mundial nesse momento. Está acontecendo agora, começou às 18 horas, França e Suécia pela segunda fase da Copa do Mundo. Um belo jogo de uma das favoritas, que é a seleção francesa. A França que passou da primeira fase com o pé nas costas. 3 jogos, 3 vitórias, grupo com Iraque, Senegal e Noruega, grupo I dessa Copa do Mundo. E agora enfrenta a Suécia. Suécia que teve um pouco mais de dificuldade na primeira fase, passou em terceiro no grupo F, grupo de Holanda e Japão. Eles empataram com o Japão na última rodada, foram goleados pela Holanda e golearam também a Tunísia na primeira fase, passaram na terceira colocação. Um teste muito grande para a seleção de Didier Deschamps, que retorna à comissão técnica para essa partida. Ele que foi acompanhar o funeral da sua mãe na França e perdeu o último jogo da fase de grupos, está de volta. Saliba, outro jogador que foi preservado no confronto contra a Noruega, deve retornar ao time titular. E um confronto muito, muito importante para a seleção francesa num teste, no primeiro teste desse mata-mata. Quem vencer pega o Paraguai na próxima fase, que eliminou ontem a seleção da Alemanha. A expectativa era que tivesse uma França e a Alemanha, mas a Alemanha já está eliminada e a França precisa vencer a Suécia para enfrentar os paraguaios nas oitavas de final da Copa do Mundo. A França, que é um dos favoritos, mas é um problema mais distante para o Brasil, porque é apenas em uma eventual final de Copa do Mundo que o Brasil pode cruzar com os franceses no caminho desse Mundial. Essas são as informações de França e Suécia que está acontecendo agora, início às 18 horas. Volto com vocês aí do estúdio, Weber.
0: Maravilha, 18h58. Obrigado aí ao Felipe Oliveira, trazendo as informações de jogos, né, que estão acontecendo, de um jogo que está acontecendo neste momento. A França está batendo a Suécia por 1-0. Podia estar uns 4-5 já, viu, gente? A França amassa a Suécia. Fran, que quanto que vai dar a França e Suécia, hein? Já está 1-0.
2: Ai, se continuar perdendo esse tanto de gol aí, mas acho que uns 3-0 França.
0: Também, coloquei 3-0 no bolão. E você, Celso?
17: Lógica, França 3, Suécia 0. Agora a torcida 1-1 nos pênaltis, Suécia.
0: É sensacional, né? Seria, né? Hugo Botelho, palpite pro jogo.
18: 4-0, França.
0: 4-0 também.
18: Seria lindo 1-1 nos pênaltis, a França eliminada, mas... Nem tudo que é lindo é possível, né?
0: Me ajudem, vamos ver se vocês me ajudam a lembrar. Gente, para vocês terem uma ideia dos números do Mbappé, colocaram ali 102 jogos. 102 jogos, 62.
17: 101 jogos e 102 participações em gols. 62
0: e 40 e alguma coisa. Nossa, impressionante realmente os números do Mbappé com a camisa da seleção francesa.
18: Né? Teve um que foi
0: anulado, né? Tá impedido.
18: Estava impedido.
0: E ele fez um outro ali, num espaço curto, ele deu o corte, o cara bateu e fez. Fran, um grande beijo e até amanhã,
2: né? Até amanhã, ué.
0: Amanhã estaremos juntos. Celso Cardoso, até sexta.
17: Até sexta, meu amigo.
0: E aí eu quero ver esse encontro, Celso e Gavião.
2: Meu Deus.
0: Um grande abraço, até a próxima semana.
17: Eu estarei assistindo até ele vai ter que me explicar que história é essa de pneu murcho.
0: Pneu murcho. Rodando com pneu murcho. Obrigado pela audiência, pelo carinho. Voltamos amanhã. E lembrando para você que todo mundo que está participando através do WhatsApp do YouTube, não, do WhatsApp, está concorrendo à camisa da Seleção Brasileira sexta-feira, o sorteio. E domingão, venha, Noruega, venha. Vocês vão ver esse seu barquinho viking aí. Você não vai falar, que aí, ó, olha o barulho. Como é que é isso, Celcinho? O Brasil afundar esse barquinho viking de vocês. Obrigado pela audiência, pelo carinho. Fique com Deus. Até amanhã. Tchau.
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0: Nova Brasil Encontros de Marisa Monte, Ed Mota, ainda lembro, mais que moderna brasileira. Agora 7h19. 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
2: A fibromialgia é uma doença reumática que provoca dores crônicas em várias partes do corpo, além de fadiga intensa, dificuldade para dormir, cansaço excessivo e outros sintomas que afetam diretamente a qualidade de vida. A doença está relacionada a alterações no sistema nervoso central, que faz com que o corpo interprete os estímulos de maneira mais intensa. Com isso, situações simples do dia a dia, como um toque ou um abraço, podem provocar dor significativa. O acompanhamento médico é fundamental para controlar os sintomas e melhorar o bem-estar dos pacientes.
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0: Nova Brasil, o som dos heróis da resistência, dublê de corpo. Mais que moderna, brasileira. Agora 7h38, ótima noite pra você. 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
14: 7h42, ótima noite. De volta para relembrar Marina Lima. Acontecimentos.

0: Nova Brasil, som de Vanderly contra o tempo. Fique na sintonia, já tem o submedido e uma hora de música sem intervalos comerciais. Mais que moderna, brasileira, 7h56.
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16: Mais que moderna brasileira, 8 em ponto. Boa noite pra você, obrigado pela sintonia. Vamos juntos pela rede Nova Brasil FM, uma hora só de música. A gente dá início com o som de Roberta Campos. Curta.
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0: Nova Brasil, o som de Marisa Monte. Eu te amo, te amo, te amo. Obrigado pela companhia. Siga conosco, a gente se fala. Nova Brasil, mais que moderna brasileira, 5 para as 9.
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24: Está no ar a voz do Brasil. As notícias do governo federal que movimentaram o país no dia de hoje.
25: Olá, boa noite.
26: Boa noite para você que nos acompanha em todo o país.
25: Terça-feira, 30 de junho de 2026.
26: Vamos ao destaque do dia. Plano Safra 2026-2027.
25: São mais de 525 bilhões de reais em crédito para ampliar a produção agropecuária e fortalecer a renda no campo.
26: Para a agricultura familiar serão destinados mais de 97 bilhões de reais.
25: Um valor recorde para incentivar o cultivo de alimentos saudáveis. Graziele Bezerra.
0: O dinheiro poderá ser aplicado em programas de crédito, seguro agrícola, compras públicas, assistência técnica e extensão rural.
1: E ainda, cúpula do Mercosul.
25: Brasil defende financiamento em obras de infraestrutura na região e combate ao crime organizado.
1: Em reunião no Paraguai, presidente Lula reforça o fortalecimento da integração entre os países sul-americanos.
2: O projeto de integração sul-americana deve estar acima de qualquer divergência ideológica.
25: Vamos falar também sobre ações de saúde para enfrentar efeitos da mudança climática.
1: A ampliação da Força Nacional vai permitir que as equipes alcancem qualquer emergência em até 12 horas. Márcia Fernandes.
3: O Brasil passará a contar com mais 8 bases da Força Nacional do SUS, distribuídas por todas as regiões do país.
25: Hoje, na apresentação da Voz do Brasil, Luciana Vasconcelos e Luciano Seixas.
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25: Mais recursos para a agricultura familiar, aquela que produz os alimentos que chegam à mesa dos brasileiros.
1: O governo do Brasil anunciou o Plano Safra 2026-2027 da agricultura familiar com um recorde de financiamento, 97 bilhões e 300 milhões de reais.